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0: Muito bem, estamos de volta aqui com o programa Free Love, aqui na 87,9, o Baitaba FM, a rádio da comunidade. E até às 22 horas, você ouve lindas canções no programa mais romântico do rádio brasileiro, programa Free Love. Manda um abraço ao pessoal maravilhoso ouvindo a nossa programação lá em Aurelino Leal. Pessoal maravilhoso aí de Aurelino Leal, aquele abraço para vocês, obrigado mesmo pelo carinho da audiência. Para você também, Faisqueira, o pessoal maravilhoso de Faisqueira, ouvindo sempre a nossa programação, que coisa boa, né, gente? Para você também no Maria Olímpia, Novo Olímpia, pessoal também aí no bairro da Conceição, aquele abraço a todos vocês ouvindo a nossa programação. É o programa Free Love, até às 22 horas, comigo José Filho, sempre tocando fundo, lá no fundo do seu coração, com lindas canções, no programa mais romântico do rádio brasileiro, programa Free Love. E a gente vai com essa belíssima canção para você agora no programa Free Love, especialmente para você ouvindo a nossa programação, onde quer que você esteja, sintonizados na 87,9 Ubaitaba FM, aqui no programa Free Love.
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0: Muito bem, gente, estamos de volta aqui no programa mais romântico do rádio brasileiro, programa Free Love. Até às 22 horas comigo, José Filho, sempre te proporcionando momentos de muita paixão pelas ondas da 87,9, Ubaitaba FM. Nesta noite maravilhosa, com certeza lindas canções para você ouvir e curtir aqui no programa mais romântico do rádio brasileiro, programa Free Love. Manda um forte abraço a todos vocês ouvindo a nossa programação, onde quer que você esteja, com rádio ligado, volume escancarado e com certeza ouvindo a melhor programação do seu rádio. Programa Free Love, o programa mais romântico do rádio brasileiro. Músicas do passado de presente para você. Obrigado mesmo pelo carinho da audiência. Eu sou José Filho e fico com vocês até às 22 horas no programa mais romântico do rádio brasileiro, programa Free Love.
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0: Ok, ok, gente, muito bem. Estamos de volta com o programa Free Love até às 22 horas para você. Lindas canções, músicas do passado, de presente para você, e músicas da atualidade que tocam fundo, lá no fundo do seu coração. De volta com lindas canções e mandar um forte abraço a todos vocês ouvindo a nossa programação. Onde quer que você esteja, uma boa noite para você aí no Armandão, para você no Zitão, pessoal maravilhoso também, sempre ouvindo a nossa programação aí na Gutenberg de Araújo, a você aqui no Alto da Beleza, aqui no Alto da Bela Vista, obrigado também pelo carinho da audiência, para você aí no bairro Liberdade, o pessoal da Ruinha, Ruinha de Baixo, Ruinha de Cima, a Ruinha do Meio também, tá bom, gente? A todos vocês ouvindo aí a nossa programação, obrigado pelo carinho da audiência. Para você também, internauta, acompanhando aí a nossa programação, através do nosso site, através aí do nosso aplicativo, aonde você estiver, muito obrigado mesmo pelo carinho da audiência. Até às 22 horas, o programa mais romântico do rádio brasileiro, programa Free Love, comigo José Filho, sempre te proporcionando momentos de muita paixão, através de lindas canções, aqui no programa mais romântico do rádio brasileiro, programa Free Love. Chegando agora para você uma belíssima canção no programa Free Love.
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0: Carlos e Maurílio. Olha, que honra, negros. Obrigado.
1: Obrigado.
0: Obrigada, gente.
2: Muito obrigado, gente. Valeu.
0: Obrigada, irmão. Meninos.
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3: Eu já cansei, tá?

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0: música dá vontade de dançar, né?
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2: É isso aí.
3: Essa teve boa.

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1: Beleza, beleza. Bom dia, Ubaitaba, Léo, Marauí, Itacaré, graças a Deus. Vamos falar com o nosso Deus, Pai Poderoso. Muito obrigado, Senhor, por esse novo dia, por essa manhã maravilhosa. Eu te agradeço, meu Pai, mas antes de te agradecer, tenho que pedir perdão pelos meus pecados. Ah, ninguém, tu tem? Quem é que não tem? Quem é que não tem? Papai Poderoso, perdão por meus pecados. Me livra de todo mal, meu Pai. Livra a minha, a família, meus ouvintes, direção, locutores, comerciantes, comerciários. Livra a gente de todo mal, meu Pai. Dá uma sexta-feira de muita saúde, paz, tranquilidade, paciência, né, Pai? Livramento, Pai. Livra a gente de todo mal. Pois entrego a minha vida, a vida da minha família, dos meus ouvintes, direção, locutores, locutoras, comerciantes, comerciários, todos entregues nas tuas mãos, no nome do Pai, do Filho e do Espírito Santo, quem crê, diga amém, graças a Deus. Hoje é o que dia? Sexta-feira. E hoje é quanto? Dia 4. Então vamos agradecer ao nosso Pai Poderoso, milagroso do céu e da terra. 6 e 5, né, Neguei? 6 e 5. Não vem querer enganar ninguém aqui não, viu? É 6 e 5, viu? Viu? É. Então bora abrir? Bora abrir com esse louvor. Bora abrir com esse louvor. Pedindo proteção à nossa casa, à nossa família, aos nossos ouvintes. Oh, que coisa boa.

0: vocês gostaram, né? Vou chamar aqui nossa querida doutora Priscila para falar de saúde, Deus e saúde em primeiro lugar. Doutora, bom dia.
1: Olá, Neguei! Olá, ouvintes do Fumaça no Gongo! 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Um grande abraço para vocês, que tenham uma manhã abençoada. Tchau, tchau.
0: Beleza, doutora Priscila. De lá de doutora Priscila, a gente vem aqui. São 6:12. Toma.
2: Tome sofrência!
0: Acorda. Acorda, Ubaitaba e Ouro Leal.

0: Beleza, olha aqui, mandando aquele abração legal para essa turmada toda. Deixa eu mandar um abraço aqui, rapaz, para Joval aí, um abraço para Roberto, Cláudio, né? Quem mais aqui? Ah, esse pessoal aqui que tá curtindo Fumaça do Gugu. Daqui a pouco instante nós vamos chamar o nenenzinho aí que tá na escuta com a gente, né? Botando aqui aquele abração legal para ele, mas daqui a pouco instante a gente chama ele aqui para falar da alegria. Aqui nós temos um garotinho aqui que ele é fã, né, da programação.
1: Bom dia, bom dia, bom dia, bom dia.
0: É isso aí, cadê aqui?
2: Curtir Fumaça do Congo das 5 da manhã às 7, é?
3: É.
2: Quer ouvir? Gosta de curtir Fumaça do Congo das 5 da manhã às 7, é?
3: É.
2: Isso. Você ouve todas as manhãs?
3: Sim.
2: Isso, ele gosta, né, Leonardo?
3: Gosto, sim, ele gosta.
0: Meu amigo Kelvin, né?
2: Quantos anos o Kelvin tem?
3: 8.
2: 8 aninhos, olha, 5 horas da manhã acordadinho. Pra ouvir a Fumaça do Congo, né, Leonardo?
3: Eu me acabo de rir desse menino aí.
2: É, né?
3: Aí que neguei, joga mesmo pra lá e.
2: Valeu, como é o nome da senhora?
3: Vilma.
2: Dona Vilma, gente. Vilma o quê?
3: Vilma Mota.
2: Vilma Mota.
0: Dona Vilma, ela que cria esse netinho aí, Kelvin, né, Dona Vilma, né? Cria esse neto, leva pra o colégio, cuida do netinho, né, Dona Vilma? Isso aí, Kelvin aí. Um abraço pra você, viu, Kelvin? Acorda às 5 horas da manhã.
2: Kelvin também, viu?
0: Beleza? É pra ouvir Fumaça do Gongo.
2: Quem é que liga?
3: Kelvin?
2: Né? Quem é que liga o rádio primeiro?
3: Eu ligo primeiro. É. Aí depois ele levanta aí, ó.
2: Ele já liga, né? Quem é que liga o rádio primeiro?
3: É eu.
2: Pra ouvir Fumaça?
3: É.
2: Isso.
3: Fumaça do Gongo, filho. Mas eu já tô.
0: Meu amigo Kelvin e Dona Vilma, um abraço legal para vocês aí no Citão, viu? Obrigado pelo carinho, a palavra de Deus abençoe a essa família e todas as famílias que curte o Márcio do Congo, o Baitaba, o Leal, a todos vocês. E Kelvin, um abraço para você, viu? É, ouvinte aí, já já vai ser locutor. Diz que não quer ser locutor, não. Diz que quer ser um juiz, um promotor. Tá certo, Kelvin. Tá certo, Kelvin. Ele também quer ser professor, viu? Professor, viu? Tá estudando pra isso aí.
4: Olha.
0: Meu querido Kelvin e Dona Vilma aí, nos então um abraço legal pra vocês e todos.

0: Também mandando um abraço para ele, o apaixonadão aí, o nosso querido Mega.
1: Bom dia, neguei com Jesus. Bom dia, meu amigo.
0: Bom dia. Bem, graças a Deus. Pra graça.
1: Fazendo café aqui com o menino.
0: Sim, sim, sim.
1: Eu dormi um pouco, mas quando de madrugada não consigo dormir mais. Mas...
0: É, rapaz. Dormi um pouco. Pensando na coroa, né?
1: Essa coisa, esses carocos aí da minha bugana. Comi os remédios, tomei.
0: Mas vai passar.
1: Porra, isso, um tal de escabiose, ela comeu de sarada, nada.
0: Mas vai sarar, com fé em Deus vai sarar. Você não dormiu pensando na coroa.
1: Desculpa. Na fumaça do gongo.
0: Sim.
1: A Cal, da ruinha, do amigo. Até o pai de Léo, Cal. Levanta pra fazer um café.
0: Ó, oh, Cacau.
1: Amor, Neguinho, tô aqui na mesa aqui. Que Deus abençoe aí seu dia.
0: Tá bem, Cal.
1: Tá dando a volta bem?
0: Tá bem, graças a Deus.
1: Fica com Deus aí, meu amigo. Um abraço.
0: Outro. Como é que tá a coroa, hein? Hã? Essa saudade, não dormiu aí, foi... Ah, tá ansioso aí, porque a coroa saiu, mas ela vai voltar de novo, rapaz. Gente, ela volta de novo. Tranquilo, tranquilo, viu? Tá certo? Pois é, Mega, é isso aí.
2: Bom dia, Neguei, bom dia, Neguei. Como é que você vai, a família?
0: Ah, o pessoal aí de Gandu, rapaz, e aqueles abacatão, hein? Ainda tem aqueles abacatão aí? Aqueles abacatão aí, filho de Dona Alice, tudo bem? Como é que tá você aí em Gandu, aí na região de Gandu? Aqueles abacatão é legal demais. Nós vamos orar pro nosso amigo Saruê, viu, gente? Né? O cunhado de Saruê aí, que sempre quando o Saruê vai lá na roça, lá na fazenda, lá, e aí é uma alegria, né? Então vamos orar por ele, pro esposo de Nana, né? Deixa eu ver aqui, Neguei, oi. Mande um abraço pra... Ah, sim. Aqui, pronto.
3: Oi, Neguei, bom dia.
0: Bom dia.
3: E aí, como foi a noite de vocês?
0: Muito bem.
3: Querem Deus, que bem.
0: Bem, graças.
3: Estamos bem, graças, meu bom Deus. É, você mandou aquele áudio ontem, eu não respondi.
0: Sim, senhora.
3: Mas...
0: Agora não lia tudo não, meu. Eu liguei, você não atendeu, cadê? Sim. Cadê aqui? Deixa eu ver aqui. Deixa eu ver.
3: Aí já tinha acertado com o carro do Pax.
0: Sim.
3: Tá bom?
0: Sim, senhora, sim, senhora. Mas na hora que precisa.
3: Mas valeu pela oferta que você fez.
0: Deixa eu ver aqui. Bora ouvir.
3: Neguei, bom dia.
0: Sim, senhora.
3: E aí, como foi a noite de vocês?
0: Muito bem, dona.
3: Querem Deus, que bem. Aqui estamos bem, graças ao meu bom Deus. É, você mandou aquele áudio ontem, eu não respondi.
0: Sim.
3: Mas ela foi fazer um exame de rotina. Aí
0: sim,
3: foi colher o sangue. Aí já tinha acertado com o carro do Pax. Tá bom?
0: Tá bom, dona.
3: Mas valeu pela oferta que você fez. Não se preocupe não, que a gente precisando...
0: Pode bater aqui na porta.
3: Chama, mas eu não tava lá não, quem tava lá é minha irmã.
0: Ah, entendi, tá certo.
3: Vou mandar um alô pra ela aí do lado da Bela Vista, sim. Minha mãe Ademária, também minha irmã, Gaza Vizinha,
0: Irene,
3: Maria de Rinito, Barra da Conceição.
0: Sim, senhora.
3: Jaqueline, Nova Olímpia, Dona do Carmo aqui no Maria Olímpia.
0: Sim, senhora, sim, senhora.
3: Love, Edinho, a esposa. E todos que estão tá curtindo o Baitava FM. Para meu esposo, Vardão.
0: Sim, sim.
3: Que Deus venha derramar a bênção sobre nossa família.
0: Com
3: nossa,
0: certeza.
3: Nossa sexta-feira. Um abraço para todos.
0: Tá bom, Damila. Um abraço também para a senhora, para o seu Vardão, para todo mundo aí, viu? Que Jesus maravilhoso. Assim, né? Estamos aqui à disposição de vocês. Qualquer coisa pode bater aqui na porta da rádio aqui para levar a dona Demária, viu? Pode bater, tá bom? Isso aí. Então pode bater aqui na porta da rádio aqui, que nós estamos aqui para isso aí. Um para servir os outros. E mais, café, era tudo isso que eu sempre tive aqui. Ela sempre fazia aquele cafezinho, aquele. Vem tomar um cafezinho aqui, ninguém. Então está na hora da gente agora retribuir tudo aquilo com todo carinho. Beleza, meu garoto? Fala comigo, garoto. Alô?
4: Olá, meu amigo. Grande abraço para você, muito bom dia para os amigos, bom dia aí para os amigos ligados na programação da Ubaitaba FM, nesta manhã de sexta-feira, é um prazer, viu, Ney?
0: Prazer é todo meu, meu nego.
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4: 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Tá bom? Bom dia, meu amigo. Muito obrigado, viu, Ney, pelo espaço. Bom final de semana desde já para você. E até a próxima oportunidade, amigo.
0: Beleza. Como é que é seu nome? Que eu já esqueci. Seu nome tão velho, eu esqueci.
4: É Marcelo Soares.
0: Marcelo, tão velho. Eu esquecido, rapaz.
4: Acontece, né?
0: A máquina da... Como é que se diz aqui? A máquina está começando a ficar... precisando de... A máquina que se chama nossa mente aqui. Vou lhe dizer,
4: isso,
0: né? Mas, Marcelo, muito obrigado a você. Desculpe alguma coisa aí, viu, Marcelo?
4: Não, meu amigo, eu que agradeço, viu? Fica na paz de Deus aí, você e seus ouvintes, né? E vamos pra cima aí com 9 Mistura, né? Cuidar da saúde.
0: É verdade, Marcelo. Um abraço pra você, Marcelo. Pra você e pra toda a família.
4: Bem.
0: Valeu, garoto.
4: Fique com Deus.
0: Amém, nós todos. Tchau, tchau. Falamos com o nosso Marcelo aí no 9 Mistura. É, realmente, 9 Mistura é isso mesmo, viu? É bom mesmo. Deixa eu ver aqui, né? Oi. Já mandamos aqui um abraço pra você. Deixa eu ver aqui. Ah, nona ela Fala.
5: Neguei, bom dia. Paz do Senhor Jesus.
0: Paz, minha irmã.
5: Quero desejar um ótimo final de semana para você e toda a sua família, né?
0: Ah, nós
5: família
0: todos.
5: Também.
0: Sim, dona
5: Leda. Todo mundo, né?
0: Sim, dona Leda.
5: Quero agradecer a Deus por ter se deitado, ter se levantado. Por
0: isso.
5: Ter sido uma pessoa poderosamente, cada dia mais, essa oportunidade na vida de todos nós, Neguei.
0: Isso, dona Leda.
5: É, se for possível, você puder passar um hino aí, eu te agradeço muito, viu? Aquele que eu pedi pra você, entra na minha casa, tá bom, Neguei?
0: Ah, sim.
5: Obrigado,
0: sim.
5: Neguei, que Deus te abençoe.
0: Nada, dona Leda, um abraço pra senhora.

0: sabe por que caiu a música de Dona Leda? Não pode, né, Dona Leda? Não pode deixar a música dela tocar.
1: O que eu vou pedir, se eles estiverem bem, eu também vou.
0: Juntinho, hein? Juntinho, o Baitão e o Léo cantando assim, ó.

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0: meu Deus, é bom demais, né? Ontem eu estava falando sobre meus parentes lá em um Léo, né? Faltou o Dito, faltou Éder, faltou Adil, faltou Gil Borges, né? Tudo são minha família em um Léo, tá bom? É, sua família maravilhosa, Adélia, Zélia, Rita, Fernandinha, Carol, Folha, Folhinha, Rogério, minha família, Gil Borges, Dito, né? O pessoal chama de Dito, Éder, toda essa turma aí, todos meus primos, tá bom? Toda a minha família, como eu estava falando, ontem faltou alguns aqui para não esquecer da minha família, né? Que eles não esquecem de mim, lógico. Negão, bom dia.
1: Bom dia. Peguei um bom dia para todos que curtem a fumaça do gol, tá bom, Neguei?
0: Sim.
1: Vou botar uma música para você tocar para nós aí, Neguei. Um abraço, Neguei.
0: Para Naí? Para Negão, não venha esquentar a moringa de Naí, viu? Que Naí hoje está mansinha, Naí hoje está sob controle. Não venha esquentar a moringa dela, viu? Essa gravação não tá boa, não. Deixa a senhora manda o áudio fora do, como é que se diz, do ventilador, viu, meu amor? É a esposa de Mega que tá falando aqui, viu? Fora do ventilador, tá bom? Beleza, mandando aquele abração legal pra Naí. Negão gosta de abusada. Ó, Naí, não é eu não, viu? É Negão, viu? E você fica me chamando de, né? Eu não. Deixa eu ver aqui, Neguei. Oi, bom dia, bom dia. 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
2: 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Meu amigo Neguei, grande abraço para você, que Deus continue te abençoando. Tchau, tchau.
0: Tchau, tchau, Neia. 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
3: Me lembro do dia
0: 6h44.
3: Te conheci. Você olhou pra mim, dizendo assim, quero falar com você.
0: 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Olha, eu hoje eu tô apaixonado, viu? Tô. Ah, socorro! Não, que negócio de socorro? Que negócio de socorro? Falar com meu amigo... Você gosta dela? O seu cheiro? Só se lembra dessa, cheiro? Se lembra dessa? Neguinho, eu sou do tempo das coisas boas, neguinho. Sou do tempo das coisas boas, neguinho. Cheiro, que trabalha aí, né? Seu cheiro, um abraço, um cheiro para seu cheiro. 6h45.

0: Exato. Por que é curtir assim essa música? É curtir assim, negão? Ou tiraram ela, negão? É curtir assim ou tiraram? Seu cheiro tava dançando. Seu cheiro tava, foi dançando. Foi, seu cheiro? Dançando, rapaz. Dançando.
1: Cito se lembra, né, Cito? Cito se lembra lá em Itamaraty, né, Cito?

0: Beleza, beleza. Olha, aqui, deixa eu mandar um pessoal de Pindamonha, tá ouvindo a gente aí, rapaz. Nosso amigo aí, Betão e Márcio.
1: Bom dia, Neguei. Nós estamos aqui curtindo Fumaça do Gong, esse programa maravilhoso. Mas está aqui. Mas está apaixonado, Neguei. Bom
0: Ixi,
1: dia. Abaixa
0: Márcio.
1: uma musiquinha boa para esse homem.
0: Olha, vou mandar esse áudio aí, você vai dar pra ele. Márcio de Piraúna está apaixonado pela mulher da Laje do Banco, hein? Atenção, Márcio, assim Betão, né, que faz parte da comissão técnica da seleção de Ubaitaba, disse que Márcio. Esquece esse negócio de seleção de Ubaitaba, né? Esquece aí. Fala timão de lá, de Piraúna. Timão de Piraúna, né? O papataça de Piraúna, assim, fala assim. Esquece esse negócio de seleção de Ubaitaba, assim. Então, falar o papataça de Piraúna, assim. Então, mandando um abraço para meu amigo Betão e Márcio, está apaixonado pela mulher de Laje do Banco, tá bom? Vou tocar uma música daqui a pouco, estou chamado Batista para ele. Beleza, olha, deixa eu mandar aqui. 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

Gostoso demais, ei, delícia. 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Seu Nerivaldo, um abraço legal, imenso para o senhor. 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

0: Tudo bem, agora são 7 horas e 16 minutos no horário de Brasília. São 7 horas e 16 minutos agora, muito bom dia para você. Uma excelente manhã de sexta-feira, é mais uma semana que está terminando e é mais um final de semana que está começando, graças a Deus. É com a graça de Deus que eu começo mais uma edição do nosso Café com Notícias, agradecendo a Deus, graças a Deus, foi mais uma semana de trabalho, uma semana bem difícil, viu? Meu Deus do céu, Brasília não nos dá um minuto de paz. Mas graças a Deus, tudo que é ruim termina, né? Não tem mal que dure para sempre. Vamos para um final de semana, descansar, esfriar a cabeça, para começar tudo de novo na semana que vem, se assim Deus permitir. Mas vamos aproveitar o final de semana para descansar, ficar com a família, com os amigos, fazer outras atividades de trabalho, como é sabido por todos que eu tenho. E é isso, vida que segue, vida que segue. Cuidar de si, cuidar dos seus. E é isso aí. Agradecer a Deus pela semana que está terminando e pedir as bênçãos para o final de semana que está começando. Que Deus abençoe o seu final de semana, que Deus abençoe a sua sexta-feira, que você tenha uma sexta-feira cheia de paz, de saúde, de tranquilidade, sobretudo de prosperidade. Que a graça de Deus te alcance todos os dias, inclusive hoje, sexta-feira. Que Deus esteja presente em sua vida e que você deixe ser guiado pelos seus ensinamentos. E para aqueles que, assim como eu, é devoto de Nossa Senhora Maria, a Mãe de Jesus, eu peço que a Mãe de Jesus olhe para você neste dia com um olhar misericordioso de mãe e te cubra com o manto sagrado. Que todos tenham um bom dia e uma excelente sexta-feira.
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0: A justiça decreta prisão preventiva daquele homem acusado de manter a companheira em cárcere privado em Gongogi. Delegada da Polícia Civil da Bahia é afastada após ser alvo de operação contra a corrupção. Davi Alcolumbre diz que Senado vota a fim da escala 6x1 após as eleições. Falávamos disso ontem, cantei a bola. E a Bahia entrega 130 novas viaturas às forças de segurança do estado. Essas e outras notícias eu trago para você a partir de agora, no nosso Café com Notícias. Bom dia.

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1: Tudo bem, chamaram o repórter Jota Mello. Tá na linha para falar com a gente. Alô Jota, bom dia.
2: Hoje é sexta-feira, dia 4 de setembro do ano 2026. Jota Mello voltando direto da redação com informações para os ouvintes do Café com Notícia ficarem a par de tudo que vem acontecendo em Ubaitaba, Aurelino e toda a adjacência. 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Estou escrevendo para pedir mais uma vez, porque estou que não aguento mais, diz um trecho de um dos pedidos de ajuda enviado por uma mulher de 22 anos para a professora do filho. Ela era mantida em cárcere privado pelo marido na casa da família, em Gongugi, no sul da Bahia. A polícia cumpriu um mandado de prisão contra o suspeito, que não teve o nome informado. De acordo com os bilhetes escritos pela mulher, além do cárcere privado, ela sofria ameaças e agressões. A vítima e o suspeito são pais de duas crianças, a mais velha, de 7 anos, e a caçula, de 1 ano e 2 meses. O relacionamento começou quando a vítima tinha 13 anos de idade. Durante os 8 anos juntos, as agressões e ameaças se tornaram frequentes. Segundo o delegado responsável pelo caso, Rodrigo Fernando de Souza, 2 bilhetes foram enviados para a escola até que a situação chegasse aos policiais. Além de ler o pedido de socorro, um funcionário da escola entrou em contato com a polícia militar. Os agentes passaram a monitorar a casa da vítima e perceberam que ela realmente nunca saía do local. Na quarta-feira, os policiais cumpriram o mandado de prisão contra o suspeito e ele foi encaminhado para a unidade policial. Um homem morreu após a carreta que conduzia colidir de frente com outro veículo de carga na tarde desta quinta-feira, dia 3, em um trecho da BR-101, no município de Itabela, no extremo sul da Bahia. Segundo imagens registradas por pessoas que passaram pelo local, o acidente ocorreu em uma curva. A pista estava molhada no momento da colisão. Com a força do impacto, a cabine de uma das carretas ficou completamente destruída, enquanto a outra ficou bastante danificada. A Polícia Rodoviária Federal informou que o trânsito precisou ser interditado. As causas da colisão ainda serão investigadas. Também não há informações até o momento confirmadas sobre possíveis ferimentos no condutor da outra carreta. A SAMU de Ubaitaba hoje está com Débora e sua equipe. Já pelo 192 você pode ter acesso aí à SAMU. A SAMU de Aurelino Leal também pelo 192, você ligando, toda a equipe já está ali reunida para poder prestar socorro a quem precisar. O Hospital São Vicente de Paulo, técnicos, enfermeiros, médicos e assistentes, todos estão trabalhando já em seus processos aí normais de salvamento de vidas. E no Hospital Geral de Aurelino Leal também, os procedimentos são os mesmos. Toda a equipe médica já aposta por ali. Os policiais militares subordinados à 61ª Companhia Independente de Ubaitaba, eles estão fazendo seus trabalhos corriqueiros aí apaziguando as duas cidades. O terminal rodoviário para embarque e desembarque, por aí, guichês, lanchonete, taxista, mototaxista, não vai ter nenhum problema em um cliente encontrar. Os canoeiros fazendo seus trajetos corriqueiros por sobrevida às contas. Serviços de táxi e serviço de mototáxi, tanto em Ubaitaba como em Aurelino Leal, esses dois serviços já estão liberados também desde cedo. A Balsa Vedete hoje está com Daniel e Nego até as 2 da tarde. E até as 10 da noite, a Balsa Santa Luzia com Vinícius, Guga, Edmilson e João. E eu vou ficando por aqui, Vanilda, que eu tenho informações até o momento. para o nosso programa Café com Notícia, né? E se acontecer fato novo, chegar ao meu conhecimento, eu volto ainda nessa edição. Não chegando, eu creio que a gente só volta agora na terça-feira, já que segunda-feira é feriado, né? Então, um ótimo feriadão aí para todos, para você também nos estúdios, e a gente fica por aqui e retorna na terça.

0: Tudo bem, J. Mello, obrigado pela sua participação. São 7 horas e 25 minutos agora no horário de Brasília. São 7 horas e 25 minutos agora. Bom dia. J. Mello de volta na terça-feira. Já que é segunda, é feriado, 7 de setembro, como o próprio J. Mello apontou. 7h25 agora, no horário de Brasília, 7h25.
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0: Tudo bem, previsão do tempo para esta sexta-feira? Olha, hoje teremos um dia de sol com muitas nuvens durante o dia e períodos de céu nublado. À noite, muitas nuvens, a mínima de 21 e a máxima de 29 graus. Portanto, um dia quente aqui na cidade de Ubaitaba e também na cidade de Aurelino Leal. A previsão é de um dia de sol, tá bom? Com muitas nuvens durante o dia e períodos de céu nublado também. À noite, muitas nuvens, mínima de 21, máxima de 29 graus. É a previsão do tempo para esta sexta-feira.

0: Olha, agora são 7 horas e 27 minutos no horário de Brasília, 7h27. 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
0: Tudo bem, 7h28 agora, mandar um abraço para Massu e para Gilda. 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Alô, Massu, bom dia pra você. 7h29 agora. Quem acompanha a gente também aí na rua Ataíde Quirino é a minha amiga Gilda. Alô, Gilda, bom dia.
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0: Olha, minha gente, a justiça determinou a prisão preventiva daquele homem acusado de manter a companheira em cárcere privado em Gongogi. A gente falou desse assunto aqui, estamos acompanhando, né? Você já sabe que eu não suporto a ideia de gente que bate em mulher, bate em criança, tortura idoso, enfim. Quer bater em alguém, quer torturar alguém, escolhe alguém do seu tamanho, seu marmanjo. A justiça converteu nesta quinta-feira, dia 3, durante a audiência de custódia, a prisão em flagrante de Matheus Ribeiro dos Santos em prisão preventiva. Ele é acusado de manter a companheira em cárcere privado e de cometer violência doméstica no distrito de Nova Palma, município de Gongogi. Você lembra desse caso porque nós trouxemos aqui para você. O suspeito permanece custodiado na Delegacia Territorial de Ubatã. A prisão ocorreu na quarta-feira, dia 2, após uma investigação conduzida pela Delegacia Territorial de Gongogi, sob o comando do delegado Rodrigo Fernando. Segundo a Polícia Civil, equipes realizaram averiguações e monitoraram uma residência em Nova Palma antes de cumprir um mandado de busca e apreensão no imóvel. A vítima, de 22 anos, relatou que vive com o acusado há aproximadamente 8 anos e que o casal tem 2 filhos, de 7 e 1 ano. Conforme o depoimento, ela teria sofrido ameaças e agressões ao longo do relacionamento, mas recentemente, segundo a polícia, o companheiro passou a impedi-la de sair de casa e de manter contato com familiares, inclusive com a própria mãe. Dela. O caso chegou às autoridades depois que a mulher escreveu um bilhete pedindo socorro. Uma policial militar tomou conhecimento da situação e repassou as informações à Polícia Civil. Durante o monitoramento do imóvel, investigadores constataram, segundo a polícia, indícios de que a vítima não saía da residência. Após a expedição do mandado judicial e o retorno do suposto para casa, os agentes realizaram a abordagem. A mulher confirmou o pedido de ajuda. Matheus foi preso em flagrante e encaminhado à unidade policial. A polícia civil representou pela prisão preventiva, pedido que foi aceito pela justiça ontem, quinta-feira. O investigado permanece à disposição do Poder Judiciário.

0: Agora são 7 horas e 33 minutos no horário de Brasília, 7h33. Infelizmente, esta ainda é uma realidade, infelizmente, em nossa sociedade. Imagina você que um homem que convive com uma mulher há 8 anos, tem 2 filhos fruto deste relacionamento, é capaz de prendê-la dentro de casa e não permitir que a mulher visite sequer a sua própria mãe. O nome disso é prisão, o nome disso é cárcere privado. E isso, perante a lei brasileira, é crime. Agora, imagina você que aqui em nossa sociedade ainda tem gente com esse tipo de mentalidade, com esse tipo de comportamento. Apesar de tantas coisas que a gente já pediu, tantas coisas que a gente já mostrou, tantas coisas que já deixamos bem claro aqui que não é direito, não é correto, não é certo fazer, mas ainda tem gente que se acha no direito de prender alguém dentro da própria casa e impedir que esta pessoa saia, visite um parente, converse com alguém, visite a própria mãe. É a barbárie, é a falência desta sociedade. Este caso aconteceu no município de Gongogi, mais precisamente no distrito de Nova Palma. Um homem mantinha a sua companheira em cárcere privado. A mulher escreveu um bilhete pedindo socorro. O bilhete chegou até o conhecimento de uma policial que encaminhou o bilhete à Polícia Civil. A Polícia Civil apurou a denúncia e conseguiu constatar que, de fato, a mulher vivia presa, trancada dentro de casa, sem direito a sair, sequer para visitar um parente. A polícia prendeu o acusado. O nome dele é Matheus e ele está custodiado na delegacia de Ubatã. E a justiça decretou a prisão preventiva do indivíduo. Agora são 7 horas e 35 minutos no horário de Brasília, 7h35. O meu amigo Mazzaropi está na Lages Lacom, acompanhando a nossa programação. Alô, Maza, bom dia. Quem acompanha a programação da gente aí também é o nosso querido Domingos. Alô, Domingos, bom dia para você. O Reginho também acompanha a programação da Ubaitaba FM nesta manhã, aí na Lages Lacom, na rua Luiz Eduardo Magalhães, no centro da cidade. A você, Maza, a você, Reginho, a você, Domingos, um bom dia, uma ótima sexta-feira. Que Deus abençoe o seu dia, que Deus abençoe o final de semana e que Nossa Senhora te cubra com teu manto sagrado, tá bom, Maza? Um abraço também ao ex-vereador Robinho Normandão, acompanhando a nossa programação. Alô, Robinho, forte abraço para você. Obrigado pelo carinho, Robinho.
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0: Tudo bem, agora são 7 horas e 43 minutos no horário de Brasília. São 7 horas e 43 minutos agora. Olha, a delegada da Polícia Civil da Bahia é afastada após ser alvo de operação contra a corrupção. Olha, a delegada da Polícia Civil aqui na Bahia, Leonor Magarrão, ela foi afastada por 90 dias após ser alvo de mandado de busca e apreensão em uma investigação sobre suspeitas de corrupção e lavagem de dinheiro. A ação é conduzida pelo Departamento de Repressão e Combate à Corrupção, ao Crime Organizado e à Lavagem de Dinheiro. As investigações também levou à prisão de 3 empresários ligados à PJ Construções e Terraplanagem em Salvador na segunda-feira, dia 31. Na quarta-feira, dia 2, novos mandados foram cumpridos e, entre eles, na residência do ex-presidente da Condé, Sérgio de Oliveira Silva. A apuração investiga possíveis irregularidades em obras públicas na Bahia, inclusive na construção de equipamentos destinados à segurança pública. Segundo o Aratu On, Sérgio teria participação da coordenação de implantação de cerca de 200 a 300 delegacias no estado. Ele teve a participação, né, na coordenação da implantação de cerca de 200 a 300 delegacias aqui no estado. Uma servidora que teria atuado no programa de construção das unidades da Secretaria de Segurança Pública da Bahia também foi alvo da operação. Ela já havia sido presa e utilizaria tornozeleira eletrônica em razão da mesma investigação. Um policial civil também é investigado e, segundo a reportagem, teria confessado participação no suposto esquema, além de afirmar que recebeu pagamentos para tentar interferir nas apurações. Até o momento, não foram divulgados detalhes sobre a eventual participação da delegada, a excelentíssima Leonor Magrão, no esquema, ou sua relação com os empresários presos.
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0: Agora imagina você, uma delegada da Polícia Civil aqui na Bahia, foi afastada por 90 dias e ela é alvo da operação contra a corrupção. Ela está sendo investigada por uma possível participação num esquema de corrupção envolvendo construção de delegacias aqui no estado da Bahia. Aí é pra acabar, né?
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0: Olha, para você que estava pensando aí na escala 5x2 como uma possível realidade para os trabalhadores brasileiros, esqueça, viu? Esqueça. Essa semana, o presidente do Congresso Nacional, Davi Alcolumbre, enviou a proposta para a Comissão de Constituição e Justiça. A Comissão de Constituição e Justiça aprovou a PEC. E agora a PEC deveria ser encaminhada ao plenário do Senado para ser votada, mas infelizmente isso não vai acontecer, viu? Davi Alcolumbre diz que Senado vota o fim da escala 6x1 após as eleições. E aí você acredita que depois das eleições, senadores eleitos ou não eleitos, eles irão aprovar uma PEC que beneficia o trabalhador? Hã? Aí você acredita que depois das eleições, com senadores eleitos ou não eleitos, eles irão aprovar uma proposta de emenda à Constituição que irá beneficiar o trabalhador brasileiro? Você acredita? Olha, o presidente do Senado, Davi Alcolumbre, ele é do União Brasil, lá do Amapá. Ele afirmou nesta quinta-feira, dia 3, que a PEC que prevê o fim da escala 6x1 e a redução da jornada semanal de 44 para 40 horas será votada após as eleições. A declaração ocorreu durante a sessão no plenário. Após apelo do senador Paulo Paim, do PT, que está no último mandato parlamentar. Pai lembrou sua atuação na Constituinte de 1988, quando participou das discussões que reduziram a jornada de trabalho de 48 para 44 horas. O senador defendeu que o Congresso avance novamente na redução da carga horária e pediu que a proposta seja aprovada antes do encerramento do seu mandato. Após o discurso, Alcolumbre garantiu a Paim participará da votação. Vossa Excelência estará aqui votando após as eleições. O fim da escala 6-1 no plenário do Senado Federal, afirmou. Na quarta-feira, dia 2, a base governista decidiu não levar a PEC ao plenário por não ter garantia de 49 votos necessários para a aprovação em 2 turnos e diante da obstrução da oposição. A proposta já foi aprovada pela Comissão de Constituição e Justiça. A expectativa é que a votação ocorra durante novo esforço concentrado do Senado, previsto para a segunda semana de outubro, após o primeiro turno das eleições, marcado para 4 de outubro.

0: Agora são 7 horas e 49 minutos no horário de Brasília, 7h49, faltando 11 para as 8. 11 para as 8, bom dia.
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2: Tudo bem, agora faltando 9 minutos para as 8 da manhã, faltando 9 para as 8, vamos seguindo com o nosso Café com Notícias aqui na Ubaitaba FM 87,9, a rádio da comunidade. 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

Olha, agora são 7:53 no horário de Brasília, 7:53. Vamos seguindo com a nossa programação, tá bom? 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Agora faltando 4 minutos para as 8 da manhã. Faltando 4 para as 8, bom dia.

Olha, agora são 7 horas e mais 56 minutos, faltando 4 minutos para as 8 da manhã. A Bahia entrega mais de 130 viaturas novas às forças de segurança aqui no estado, viu? Olha, nesta quinta-feira, dia 3, durante ato simbólico em Salvador, o governo da Bahia entregou 136 novas viaturas às forças de segurança do estado. A Polícia Militar recebeu 125 veículos novos, outros 11 serão destinados a unidades que prestam suporte às forças policiais. A nova frota inclui veículos dos modelos Renault Duster e Chevrolet S10. A Secretaria de Segurança Pública distribuirá as viaturas entre as unidades de Salvador em região metropolitana e também no interior da Bahia. Os veículos serão incorporados à estrutura operacional das unidades contempladas. A entrega conforme o governo faz. A entrega conforme o governo faz parte do processo de renovação e ampliação da frota das forças estaduais de segurança. Tá aí mais 130 viaturas novas pelas ruas da Bahia. Isso para reforçar aí a segurança pública aqui no estado. Faltando 2 minutos agora para as 8 da manhã, faltando 2 para as 8.

Tivemos uma semana quente em Brasília, né? Tivemos uma semana bastante agitada em Brasília. Eu brinco aqui sempre, Jailton Araújo até se diverte quando eu digo que Brasília não nos dá um minuto de paz. Durante essa semana, áudios foram vazados de conversas de políticos, ministros do Supremo, com o banqueiro corrupto Daniel Vorcaro. No Supremo Tribunal Federal, o ministro André Mendonça tirou o sigilo de conversas entre Daniel Vorcaro e seu colega de corte, Alexandre de Moraes. Num dia seguinte, áudios vazaram de pessoas ligadas a André Mendonça, articulando encontros e conversas com Daniel Vorcaro. O próprio André Mendonça confirmou que se encontrou com André Vorcaro. No dia seguinte, conversas de Nicolas Ferreira, deputado federal mais votado do Brasil pelo PL. No dia seguinte, conversas de Nicolas Ferreira, deputado

que pessoas sejam protegidas para evitar que esta investigação caia no campo político. Então foi uma semana cheia de assunto. E não sei se você percebeu, mas eu evitei entrar nesta seara, porque é tanta informação que chega todos os dias, é tanta gente envolvida com esse escândalo do Banco Master, que emitir qualquer opinião, fazer qualquer comentário é precoce, porque todos os dias, a todo momento, surge um fato novo. E aquilo que você disse agora pode não servir mais daqui a 10 minutos. Aquilo que você tomou conhecimento agora, amanhã pode ser notícia velha, requentada. Porque a cada hora vaza uma informação. Pessoas que você defendia em redes sociais, envolvidas no esquema, políticos, ministros. E agora você fica com que cara? Porque você que entrou na seara política partidária, nesta polarização que hoje existe no país, metade da população é de um lado, metade da população é de outro, e eu sinceramente já disse que eu não sei quando foi que isso começou, eu não sei onde foi o marco. O fato é que a sociedade está toda enlameada nesta discussão política, faltando a pouco mais de 30 dias para as eleições. Cada um defende as suas ideologias, aquilo que acredita que é certo, mas no dia seguinte já precisa pedir desculpas, porque aquilo que defendeu ontem, no outro dia surge uma informação nova e tudo cai por terra. O fato é que o banqueiro corrupto Daniel Vorkário está preso, e está preso numa investigação do Ministério Público e da Polícia Federal. O fato também é que Daniel Vorkário, o banqueiro corrupto, dono do Banco Master, com seus tentáculos conseguiu fisgar várias pessoas, autoridades importantes da República, como ministros, deputados e senadores, governadores. Numa suposta delação premiada que Daniel Vorkário encaminhou à Polícia Federal estar lá, que o governador de São Paulo e o ex-presidente Jair Bolsonaro recebeu dinheiro em suas campanhas, dinheiro oriundo de propina, e por aí vai. Toda a República, ou parte dela, enlameada nos tentáculos de um banqueiro corrupto chamado Daniel Vorkário. E você, trabalhador que ganha um salário mínimo ou vive de Bolsa Família, ainda vai para as redes sociais defender A ou B, postar foto de A ou B. Quem é você no jogo do bicho? Quem é você no escândalo do Banco Master? Durante a semana, eu evitei tocar neste assunto, não entrar nesta seara, justamente por conta disso. Porque ao entrar na seara, ao falar sobre o assunto, as pessoas esperam que eu me posicione a respeito. E tomar qualquer posicionamento a respeito deste assunto é, no mínimo, precoce ou imaturo. Porque a cada instante, um novo áudio é vazado expondo uma autoridade, seja ela política ou do judiciário. Seja lá deputado, senador, governador, ex-presidente, ministro do Supremo. Imagina você que André Mendonça, que é quem está com esse processo nas mãos no Supremo Tribunal Federal, tirou o sigilo num dia e no outro dia descobre-se que ele também tem participação no escândalo com Daniel Vorkário. Aí eu me lembro de Chapolin Colorado perguntando: quem poderá nos defender? Quem poderá nos defender? O certo é que Daniel Vorkário compreendeu como funciona a estrutura da sociedade brasileira, e ele saiu corrompendo todos os poderes, e ele saiu comprando todo mundo, e enlameou a República todinha.

A nossa sorte é que a Polícia Federal e o Ministério Público têm autonomia para investigar e desbaratinar todo esse esquema e passar a limpo a história deste país. Ainda bem que Polícia Federal e que Ministério Público têm autonomia para passar a limpo, e a gente espera que toda essa história, sem blindagem a ninguém, sem blindar ninguém, venha a público. É o que espera a sociedade brasileira, que assiste com perplexidade o montante de dinheiro que esse Daniel Vorkário tinha em seu banco e comprava todo mundo, colocava debaixo das suas asas ministros, deputados, senadores, governadores e até candidato à presidência da República. Candidatos a governadores também. Aqui na Bahia, tem candidatos também que têm envolvimento com dinheiro do Banco Master. Este país, desde o início, desde a sua formação, desde quando os portugueses aqui chegaram, né, e encontraram os índios, mas desde quando a política se instaurou aqui, que começou essa putaria, essa roubalheira, a começar roubando as nossas riquezas, como o pau-brasil, né? Os portugueses chegaram aqui e roubaram a riqueza dos índios, porque os índios estavam aqui, tudo que tinha aqui era deles, inclusive o pau-brasil. Os portugueses chegaram aqui e roubaram na cara dura. Como agora os Estados Unidos quer roubar nossas terras raras, o nosso minério, que é capaz de produzir bateria para celular e notebooks, que todo mundo quer. Não há diferença de 1500, quando os portugueses aqui chegaram e a nossa riqueza era o pau-brasil e eles roubaram. Não há diferença agora, quando Donald Trump quer tomar o Brasil para explorar os nossos minérios, para explorar as nossas riquezas. Então este país é um país que precisa ser consertado, ser levado a sério, ser passado a limpo. E esse escândalo do Banco Master é uma oportunidade incrível que nós como sociedade temos para enxergar com clareza como se comportam autoridades aqui no Brasil, guardadas as devidas exceções. Guardadas as devidas exceções. E para você que defende esse ou aquele lado, você está assistindo todos os dias políticos envolvendo a todos os lados envolvidos. Pessoas, políticos que se alvoraçavam em dizer que era contra a corrupção, que o outro é bandido, que o outro é ladrão. De repente, um áudio seu conversando com Daniel Vorkário pedindo dinheiro. Políticos que diziam ser o dono da moral, envolvidos com pastores da Igreja Batista Lagoinha, que foi fechado inclusive por envolvimento em corrupção, pedindo dinheiro ou favorecimentos a Daniel Vorkário. Ministro da Suprema Corte, com suas empresas, seus escritórios de advocacia, também envolvido com o dinheiro de Daniel Vorkário. Ministro da Suprema Corte, em conversas nada republicanas, dizendo que vai se encontrar com Daniel Vorkário e que vai receber um terno de marca numa alfaiataria famosa do país. E confirma que realmente se encontrou com Daniel Vorkário em conversas nada republicanas. Candidatos a governador, candidato a senado, candidato a deputado federal, políticos de vários partidos envolvidos nesse lamaçal que envolve a sociedade brasileira. Seria muita ingenuidade você imaginar que a corrupção neste país se acaba apenas escolhendo um político, né? É muita ingenuidade sua dizer que vai eleger alguém para combater a corrupção. Se combate a corrupção fortalecendo as instituições,
se combate a corrupção, fortalecendo a nossa estrutura como Ministério Público, Polícia Federal, Polícia Civil. É assim que se combate a corrupção, fortalecendo as estruturas, aquilo que é base, aquilo que é coluna para a nossa democracia. E quando a gente vê o Supremo Tribunal Federal vivendo uma crise deste tamanho, eu volto a perguntar aquilo que o Chapolin Colorado perguntava: quem poderá nos defender? Cabe a cada um agora, a cada um de nós, colocarmos a bola no chão, abandonarmos as paixões, as ideologias, olhar com clareza para tudo isso que está acontecendo e buscar uma alternativa sensata, sem paixões, sem fanatismo, sem ideologias. E a solução, como eu disse aqui, é a democracia, escolhendo políticos que sejam comprometidos. A gente está há pouco mais de 30 dias para as eleições e cada um de nós vamos às urnas escolher deputados, senadores, governadores e presidente da República. Qual é o critério que você tem usado para fazer essa escolha? Você tem pesquisado, você tem buscado informação a respeito do candidato que você pretende votar? Ou você está se deixando levar por publicações do Instagram e aquilo que chega no seu WhatsApp? Não faça isso não. Não faça isso não. Não escolha um candidato apenas pela postagem que você viu no Instagram, não. No Facebook ou no WhatsApp, não. Não entregue o país nas mãos desta corja. Escolha o seu candidato baseado naquilo que você pesquisou sobre a vida dele, seu passado, suas propostas, pautas que ele defende ou que ela defende. Ele está comprometido com o quê? As pautas que ele defende são as pautas suas? Você também defende? Ou você nem conhece ele, não sabe nem onde ele mora, não sabe nem o que ele fez antes de se candidatar, ou ela? Então, meu amigo, minha amiga, este é um momento importante para a gente passar esse país a limpo. Agora são 8 horas e 12 minutos. Que você tenha um final de semana abençoado por Deus, que você reflita a respeito deste momento, 30 dias praticamente para as eleições, e todos os políticos que estão em Brasília foram eleitos pelo povo. Foi você que elegeu. Eu sei que você nem lembra mais, né? Mas foi você que colocou ele ou ela lá. Que a gente possa, de fato, se tornar uma sociedade mais consciente e menos corrupta. É o que a gente espera, né? Agora, não adianta querer do político uma coisa e praticar a mesma coisa. Tem gente que quer um político honesto, mas quando o político chega na cidade, se corrompe. As lideranças estão aí comprando votos, ó. O que tem de liderança local aqui pedindo voto para deputado e distribuindo dinheiro não está no gibi. Como é que você tem moral para exigir ética de um deputado, de um senador, de um político, seja ele quem for, se você não está tendo ética aqui? Você está vendendo seu voto? Me responda aí. Me responda aí. Como é que você não se respeita e quer que um deputado, um senador, um governador, um presidente respeite o país? A corrupção começa na base. A corrupção começa na base. Agora, volto a dizer, todos os políticos que estão exercendo um mandato, eles foram eleitos pelo povo.

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2: Agora são 8 horas e 13 minutos, eu fico por aqui, prometo voltar na terça-feira, tá bom? Segunda-feira feriado, a gente vai descansar, que a gente também é filho de Deus. A todos um bom dia, bom final de semana, tá bom? E até lá, se Deus quiser. Tchau, tchau.

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1: Muito obrigado pelo seu carinho maravilhoso. Estamos aí neste embalo gostoso demais.
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9: Olá, tudo bem? Chegando agora? Que maravilha! Você que já tá aí, o programa não acabou.
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1: 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Bom demais estar com você.
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2: E bom, gente, você já sabe, semana gostosa, semana divertida, aquela semana com aquela música preferida, aquela banda que você ama, tá aqui no Retro Hits.
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0: Então, gente, Retro Hits vai ficando por aqui, agradecendo a você por todo o seu carinho. Um enorme abraço. Amanhã, sexta-feira, estaremos aqui, daquele jeito, agitando tudo. Muito obrigado.
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7: Bom dia, você ligado com a gente, valeu pelo carinho, valeu pela sintonia na sua Ubaitaba FM, valeu, valeu, você no centro, nos bairros, nas fazendas, um bom dia especial aqui no seu show da manhã.

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0: horas e 30 minutos, 9h30, bom dia, você ligado com a gente, valeu pelo carinho, valeu pela sintonia na sua Ubaitaba FM. E vamos agora conversar com Helris Oliveira, nosso flash de hoje, né? Estamos na linha com Helris Oliveira, direto da Central da Pomada Santo Gel. 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
0: Daí a gente conversou com o Helris Oliveira falando da pomada Santo Gel. A gente segue de música aqui na sua bagagem.

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4: Horas e 54 minutos, 9h54 na sua Ubaitaba FM. 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

0: horas e 17 minutos, 10 e 17. Bom dia, você aí ligado com a gente. Valeu pelo carinho, valeu pela sintonia. 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Bom dia, a gente aproveita também, manda aquele alôzão, bora falar de saúde agora. 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

horas e 26 minutos, 10h26, você ligado com a gente. E bom dia aqui na sua Baitabaia FM. Valeu pela sintonia. Bom dia, bom dia. Você onde quer que se encontre, no carinho da Baitabaia FM.

10:35, 10:35 aqui na São Baitaba FM. Deixa eu aproveitar e mandar aquele elozão para todos aí no posto do bairro Armandão. Um abração carinhoso a toda essa equipe aí no posto do bairro Armandão. Nossa amiga Nólia também recebendo a gente também super bem na recepção. Toda essa equipe, os enfermeiros, né, os médicos, grandes profissionais aí no posto do Armandão. Um abração carinhoso para todos vocês aí no posto do bairro Armandão, tá bom? Ligadinho também sempre aqui na Ubaitaba FM. Deixa eu aproveitar e mandar também aquele alôzão para Maria de Madruga aí no bairro Armandão, para Elias, Eluzinete, grandes ouvintes também aqui da Ubaitaba FM, todo mundo ligadinho com a gente. Seu Edilson também, um abração para irmão Edilson aí no bairro Armandão também, tá sempre ligado com a gente. Bom dia!

0: 10 horas e 38 minutos, 10 e 38 aqui na Sobaitaba FM. 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
0: 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Você que tá ligado com a gente, bom dia, bom dia. Deixa eu mandar um alôzão, panificadora Panize. 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Cheguei as meninas, toda essa equipe atendendo super bem aqui também, todo mundo. Um abração para vocês. Mando um alôzão também pro forneiro, pro confeiteiro. Deixa eu mandar um alôzão pra Regis também aí. Um abração para você, Regis. Valeu, meu amigo Bade também aí na administração, né, Bade? Um abração pra você, que inovou mesmo aí, viu? 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A gente chega aí, ó, já chega cá no balcão, gente, a gente já chega cá pra pegar o pão, o pessoal tá lá já ligado com a gente. Também quando a gente passa ali por trás da padaria, os meninos já estão também com rádio na sintonia. Um abração para você. Outro lugar também que a gente passa, está com rádio na sintonia também, é o pessoal lá da Dali Modas. O pessoal tá sempre na sintonia da Ubaitaba FM. O pessoal também lá em Anete Veste Decoração tá ligado com a gente. A gente passa, o pessoal tá ligado com a gente. O pessoal da Moda Center também, um abração. Chega, tá na sintonia também com a gente. Um abração para todo mundo. Mara, todo mundo aí também ligado com a gente. Abração, minha amiga Anete Veste Decoração, viu? 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Alô, Maikel, Juliana, Anete, também ligadinhos. Um abração para todos vocês, onde quer se encontre, no carinho aí da Ubaitaba FM. 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Você na sintonia da Ubaitaba FM, valeu pelo carinho. Valeu mesmo aí pela sintonia, na sintonia da sua Ubaitaba FM, a rádio que você sintoniza e fica sempre assim de bem com a vida. E a gente segue de música também. Quem estiver na sintonia, é só mandar aqui um zap pra mim, que eu vou estar mandando aquele alô pra vocês, tá bom, turminha? Alô, Celinha do Loteamento Rio das Contas, grande ouvinte da gente, não podemos esquecer de Célia, Maria Lúcia, toda essa turma, Sueli, Maria Gogó, todo mundo ligado com a gente. Um bom dia, todo mundo no carinho da Ubaitaba FM. 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Bora para um rápido apoio cultural e volta já já aqui na Ubaitaba FM.
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horas e 18 minutos, 11:18. Bom dia, você ligado com a gente aqui na sua Baitaba FM, chegando pra gente, São Tiago Aquino. Ligado com a gente, valeu pelo carinho, valeu pela sintonia. 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

horas e 56 minutos. 1h56, você ligado com a gente. Bom dia, na sua Baitaba FM. Você no carinho da melhor. Um abração carinhoso a todos vocês. E mais uma vez, lembrando pra vocês, hoje é a Sexta da Mulher da Drogarias Multieconômica. 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Se ligado com a gente, bom dia, né? Sou melhor, a minha última de hoje é essa. Daqui a pouquinho, realidade atual, com certeza, pra você. É, ficar bem ligadinho com a gente, não saiam daí não, tá bom? Tchau, tchau. Abração pra meu amigo Badi também, da planificadora Panis. E abração pra todo mundo aí. 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Um abração para todos vocês.

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0: 11:19, 12:19, tá no ar o seu programa Realidade Atual. Hoje, na apresentação, eu, Amanda Vieira, mas durante a programação, Jackson Cristiano, radialista, estará pelas ruas, trazendo flashes e deixando você que está em casa também bem informado aqui no seu programa Realidade Atual. Vamos às principais manchetes do Realidade Atual de hoje.
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a segunda fase da Operação Paraguai, mira grupo envolvido com tráfico e homicídios em També. Delegada da Polícia Civil é afastada por 90 dias em investigação sobre corrupção e fraudes em obras públicas na Bahia. Olha, forças de segurança apreendem mais de 250 quilos de drogas e vapes escondidos em carreta na BR-116, em Vitória da Conquista. Operação Linha Sombria desarticula esquema de delivery de drogas com ramificação no Rio de Janeiro, em Feira de Santana, hein? Estimativa do IBGE aponta queda populacional em Itabuna, enquanto Porto Seguro e Jussari lideram crescimento no sul e extremo sul da Bahia. Diretora de Cultura de Quaraci sofre acidente grave na BA-262 e é socorrida para o hospital de base em Itabuna. Tudo isso e muito mais aqui no seu programa Realidade Atual. Está no ar o seu programa Realidade Atual. Qualquer crítica, sugestão, cobranças, elogios, manda para cá para a gente. Bom, que a gente vai estar passando aí para a população. Está no ar o seu programa Realidade Atual.

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1: 11 horas e 27 minutos, 12 e 27. Deixa eu mandar um alôzão para a vereadora Socorro, também visitando aqui os estúdios da rádio. Em breve ela tem entrevista aí com Jackson Cristiano, aqui no programa Realidade Atual, hein? Daqui a pouquinho, quem vai falar com a gente também é um repórter, Jota Mello. E Jackson, daqui a pouquinho também nas ruas, vem trazendo muitas informações para você que está em casa. Olha, você que está em casa e não está sabendo o que está acontecendo, a gente leva a informação até você. Bora lá, você que está ligado aqui no programa Realidade Atual. Se prepara aí, Jota Mello, daqui a pouquinho eu lhe chamo também aqui na Ubaitaba FM. Olha, gente, segunda fase da Operação Paraguai mira grupo envolvido com tráfico e homicídios em També. A Polícia Civil da Bahia deflagrou na manhã desta sexta-feira 4 a segunda fase da Operação Paraguai, com o objetivo de cumprir mandados judiciais contra alvos investigados por tráfico de drogas, associação para o tráfico e crimes homicidas no município de També. A ofensiva concentrou o cumprimento das ordens de prisão e de busca e apreensão nos bairros Felipe Ache, popularmente conhecido como Paraguai, José Guzmão de Brito e Valdomiro Santos. A operação desdobra-se a partir de inquéritos policiais instaurados para apurar a autoria de diversos crimes violentos e de narcotráfico, hein? Registrados na cidade entre os anos 2025 e 2026. Segundo os relatórios de inteligência, os investigados mantêm vínculos diretos com executores e colaboradores de um grupo criminoso organizado que possui ramificações operacionais também em outros estados do país. O delegado titular da Delegacia Territorial de També, Márcio Alain, destacou que a execução simultânea das ordens judiciais buscam amplificar efetivamente do trabalho investigativo, combatendo a ocultação, destruição de provas e garantindo a captura dos alvos prioritários, hein? A ação foi liderada pela DT de També, unidade pertencente à 21ª Coordenadoria Regional de Polícia do Interior, 21ª Corpim de Itapetinga, e contou com o suporte estratégico da 10ª Corpim de Vitória da Conquista e da Diretoria Regional de Polícia do Interior. Tá aí, a polícia, segundo a operação da Operação Paraguai, mira grupo envolvido com tráfico e homicídios, hein? E também a polícia jogando duro, hein? Olha, gente, delegada da Polícia Civil foi afastada por 90 dias em investigação sobre corrupção e fraudes em obras públicas na Bahia. A delegada da Polícia Civil da Bahia, Ilma Leonor Magarão, foi afastada cautelarmente de suas funções pelo prazo de 90 dias, após ser cumprido contra ela o mandado de busca e apreensão, hein? A medida faz parte de um desdobramento de investigações conduzidas pelo Departamento de Repressão e Combate à Corrupção ao crime organizado e à lavagem de dinheiro, que apura um suposto esquema de corrupção, fraudes e lavagem de capitais vinculados a contratos de infraestrutura pública no estado. A operação ganhou grande repercussão após a prisão temporária de 3 empresários ligados à construtora PJ Construções e Terraplanagem Salvador. Em desdobramentos subsequentes, agentes cumpriram ordem judicial de busca na residência do ex-presidente da Companhia Desenvolvimento Urbano do Estado da Bahia, Condé. O foco das apurações recai sobre regularidades em obras estaduais, incluindo contratos destinados à construção e reforma de estruturas de segurança pública. Tá aí, olha, uma delegada investigada, né? Está sendo investigada, foi afastada por 90 dias, sobre investigação aí, né, de corrupção e fraudes em obras públicas na Bahia. Delegada é afastada, entra o cargo por 90 dias. 12h32, eu vou com ele, com o Jota Mello, deixando a gente aqui bem informado. E daqui a pouquinho estará ao vivo, entrando ao vivo aqui também com a gente, Jackson Cristiano, do Realidade Atual, radialista aqui, Jackson Cristiano, que vai com certeza deixar você mais informado. Olha, bora conversar com ele, com o Jota Mello. Boa tarde, Jota Mello, repórter.
2: Hoje já é dia 4 de setembro de 2026, Jota Mello voltando aqui chegando da redação para trazer informações para o nosso programa Realidade Atual, jornalismo informativo pela rádio Ubaitaba FM. 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É isso aí. Estou escrevendo para pedir ajuda mais uma vez, porque estou que não aguento mais. Esse é o trecho de um dos pedidos de ajuda enviado por uma mulher de 22 anos para a professora do seu filho.
1: Verdade, viu, Jota Mello? Teve essa situação aí, que uma mulher que era mantida em cárcere privado, em uma cidade, né, aí, ela pediu ajuda. Ela escreveu um bilhete para a professora do seu filho e enviou pelo filho esse bilhete pedindo ajuda. Então, a professora, né, Jota Mello, conta aí para quem está em casa essa situação que estava acontecendo com a mulher, que, graças a Deus, ela se libertou dessa situação aí.
2: Ela era mantida em cárcere privado. Isso. Pelo marido em casa da família, em Gongogi, no sul da Bahia.
1: Em Gongogi, que aconteceu?
2: A polícia cumpriu um mandado de prisão contra um suspeito que não teve nome identificado. De acordo com os bilhetes escritos pela mulher, além do cárcere privado, ela sofria ameaças e agressões. A vítima e o suspeito são pais de duas crianças, a mais velha, de 7 anos, e a caçula, de 1 ano e 2 meses. O relacionamento começou quando a vítima tinha cerca de 13 anos de idade. Durante 8 anos juntos, as agressões e ameaças se tornaram frequentes. Segundo o delegado responsável pelo caso, Rodrigo Fernando de Souza, 2 bilhetes foram enviados para a escola até que a situação chegasse aos policiais. Após ler o pedido de socorro, um funcionário da escola entrou em contato com a Polícia Militar. Os agentes passaram a monitorar a casa da vítima e perceberam que ela realmente nunca saía do local. Na quarta-feira, os 2 policiais cumpriram o mandado de prisão contra o suspeito e ele foi encaminhado para a unidade policial. Um homem morreu após a carreta que conduzia colidir de frente com um outro veículo de carga na tarde desta quinta-feira, dia 3, em um trecho da BR-101, no município de Itabela, no extremo sul da Bahia. Segundo imagens registradas por pessoas que passaram pelo local, o acidente ocorreu em uma curva. A pista estava molhada no momento da colisão. Com a força do impacto, a cabine de uma das carretas ficou completamente destruída, enquanto a outra ficou bastante danificada. A Polícia Rodoviária Federal informou que o trânsito precisou ser interditado. As causas da colisão ainda serão investigadas também. Não há informações também confirmadas sobre possíveis ferimentos no condutor da outra carreta. A SAMU de Ubaitaba, pelo 192, você já pode contactar, pedir um socorro aonde você estiver. Débora já está posta com toda a sua equipe. A SAMU de Aurelino Leal também, a equipe formada desde as 7 horas da manhã. E por ali, você precisando de um socorro, é só ligar o 192. Hospital São Vicente de Paulo de Ubaitaba já também funcionando desde cedo. Da mesma forma, o hospital de Aurelino Leal. Policiais militares rondam as duas cidades, procurando sempre a paz e a ordem, subordinados à 61ª Companhia Independente de Polícia Militar da cidade de Ubaitaba. Terminal rodoviário, os ônibus chegam e saem, estaduais e interestaduais em seus respectivos horários. Os canoeiros fazem seus trajetos corriqueiros por sobre o Rio das Contas, mantendo o restante de tradição. E os serviços de táxi e mototáxi, tanto de Ubaitaba como Aurelino Leal, também já à disposição de todos. A Balsa Vedete hoje está com Daniel e Nego até às 14h. A Balsa Santa Luzia com Vinícius, Guga, Edmilson e João até às 22h. 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Eu vou ficando por aqui, é o que eu tenho de informações para o nosso programa Realidade Atual de hoje. Se acontecer fato novo, eu volto. Se não acontecer, a gente retorna, se Deus quiser, na terça-feira, tendo em vista que na segunda-feira temos um feriado. Então, um ótimo feriadão para todos.
1: Tá aí, conversamos com o repórter J. Melo. Valeu, J. Melo. Qualquer coisa, você pode voltar novamente com a gente para deixar o pessoal bem informado. Estamos aguardando também Jackson Cristiano, que vai trazer uma notícia aí, né, para a população. Daqui a pouquinho ele estará, com certeza, aqui ao vivo também com a gente. Olha, estimativa do IBGE aponta queda populacional em Itabuna, enquanto Porto Seguro e Jussari lideram crescimento no sul, extremo sul da Bahia. Daqui a pouquinho, tudo isso e muito mais aqui no seu programa Realidade Atual. Eu volto já já, deixando vocês bem informados. Saiam daí não.
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12:53, 12:53. Boa tarde, você ligado com a gente aqui no seu programa Realidade Atual, hein? Olha, gente, estimativa do IBGE aponta queda populacional em Itabuna, enquanto Porto Seguro e Jussari lideram crescimento no sul e extremo sul da Bahia. Olha, dados recentes divulgados pelo Instituto Brasileiro de Geografia e Estatística, IBGE, mostram que quase 44% das cidades baianas registraram redução em sua população estimada no período recente na região sul e extremo sul do estado. Embora a maioria dos municípios tenha apresentado estabilidade ao crescimento populacional de até 0,9%, o cenário das maiores cidades põe contrastes significativos entre a perda de moradores no polo regional e expansão do litoral e do interior. Inclusive, a população de Ubatã também está diminuindo. E quando se diminui população demais, diminui também vereadores, viu? Se não leram sobre isso, leiam. Porque quando a população, inclusive em 2032, pode diminuir um vereador lá. É, porque a população vai diminuindo, e aí, meu filho? Porque a cidade tem que estar desenvolvida, tem que ter população, até mesmo para arrecadar mais recursos, mais verbas, e com a população pouca diminuindo, aí fica difícil, né? Então, eu estou lendo essa matéria aqui, estou lembrando que outro dia eu li uma também falando sobre o Batã, que em breve, futuro muito próximo, pode ser até que diminua o número de vereadores na Câmara. Isso mesmo que eu estou passando para vocês. Vocês podem ler sobre essa matéria aí, o Batã, viu? Cidade de Ubatã, pode acontecer isso. Itabuna, que se mantém como o município mais populoso da região, figurou como a única grande cidade sul-baiana a registrar retração em seus números. De acordo com as estimativas, o município teve uma redução de 303 moradores, atingindo a cerca de 196,41 habitantes. Em contrapartida, 196.041 habitantes. Em contrapartida, vizinhos regionais mantiveram a curva de crescimento. Ilhéus somou 110 novos residentes, Teixeira de Freitas ganhou 376 e Anápolis registrou mais 510 habitantes. O destaque em números absolutos ficou com Porto Seguro, que liderou o avanço na região com mais de 1.400 novos moradores incorporados à sua população. No indicador percentual, o maior destaque de todo o estado da Bahia foi registrado no município de Jussari. A população local saltou de 6,48 para 6,378 habitantes, o que representa um aumento superior a 5% em seu contingente populacional. O crescimento expressivo em Jussari possui uma particularidade territorial, motivada pela redefinição de limites municipais com a incorporação de áreas moradoras anteriormente pertencentes a Itaju do Colombo, aliada a um movimento de atração de novos residentes que buscam qualidade de vida em cidade de menor porte. Daí, Itabuna teve uma queda na população. Já Porto Seguro aumentou e Jussari também lideraram o crescimento. Agora, olha, gente, diretora de cultura de Quaraci sofre acidente grave na BA 262 e é socorrida para o hospital de base em Itabuna.

Olha, diretora de cultura de Quaraci sofre acidente grave. A diretora de cultura do município de Quaraci, Mara Moura, popularmente conhecida como Mara Bahia, sofreu um acidente automobilístico por volta do meio-dia nesta quinta-feira na rodovia BA-262. O sinistro ocorreu em um trecho situado entre as localidades de União e Sequeiro Grande, no momento em que ela trafegava sozinha a bordo de um veículo Ford Fiesta de cor preta, com destino a Itajuípe. Segundo informações apuradas no local, a condutora perdeu o controle da direção, fazendo com que o automóvel saísse da pista, capotasse e despencasse em uma ribanceira às margens do Rio Almada. Equipes do Serviço de Atendimento Móvel de Urgência, SAMU, e do Corpo de Bombeiros foram mobilizadas para efetuar o resgate da vítima em área de difícil acesso. Testemunhas que acompanharam os trabalhos de socorro relataram que Mara Bahia foi retirada do veículo consciente. Após os primeiros procedimentos de emergência no local, a diretora foi encaminhada ao Hospital de Base Luiz Eduardo Magalhães, em Itabuna. Avaliações médicas realizadas no início da tarde apontaram que ela sofreu ferimentos consideráveis, concentrados, principalmente um dos lados do rosto. E a equipe médica de plantão avalia a necessidade de submetê-la a uma intervenção cirúrgica. Novas informações sobre o quadro de saúde da gestora cultural serão atualizadas a qualquer momento. 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Vou mandar um alô pra Bade, na panificadora Panize, hein? Diplomatas, abração pra você, Bade, na administração aí. A mãe de Bade, Dona Antônia, abração também. Deixa, né, toda a turminha ligadinha também com a gente da panificadora Panize. Um abração pra todos vocês, quando a gente chega e atende a gente também super bem. 13 horas e 1 minuto. 13 e 1.

contra barreiras de concreto na Estrada do Coco, em Lauro de Freitas, se pronunciou nas redes sociais após imagem do acidente circular na internet. Identificado como Moisés, o técnico de telefonia da Vivo negou que estivesse dirigindo sob efeito de álcool e explicou que perdeu a consciência ao volante após sofrer um mal súbito. Segundo o condutor, ele é diabético e a glicemia caiu para 30 no momento da ocorrência. O acidente aconteceu na tarde de quinta-feira 3 em um trecho da BA-099. E mais registraram o veículo trafegando desgovernado, fazendo zigue-zague, subindo num passeio e atingindo outros veículos após a batida. Moisés foi encaminhado desnorteado, foi encontrado desnorteado por populares. A versão do motorista foi confirmada pela CEMOB. Segundo o órgão, o teste do bafômetro deu negativo para o consumo de bebida alcoólica. Uma equipe do Serviço de Atendimento Móvel de Urgência também esteve no local e constatou apenas ferimentos leves no motorista. Tá aí, um motorista se pronunciou, né, após aí uma batida em barreiras de concreto na Estrada do Coco.

0: Vitória, vulgo Orochi. Traficante do BDM morre em confronto com policiais na Rondesp, em Cajazeiras 8. Salvador, hein? Um traficante do bonde, BDM, né, identificado como vulgo Orochi, morreu em confronto com policiais militares do 22º Batalhão da Rondesp do bairro Cajazeiras 8, em Salvador. Segundo informações da PM, ele estava escondido em uma área de mata e armado com um revólver quando teria atirado contra as guarnições. Após a troca de tiros, Orochi foi encontrado baleado. Ele chegou a ser socorrido pelos próprios policiais para o hospital Eládio, mas não resistiu aos ferimentos. A ação policial ocorreu após a invasão de integrantes do comando, que provocou um intenso tiroteio e atingiu diversos carros de moradores. De acordo com as investigações, Orochi, apontado como parceiro de vulgo LV, costumava publicar fotos nas redes sociais, fazendo sinal 3. Após a confirmação da morte, o clima ficou tenso em Cajazeiras 8. Há informações que familiares do suspeito teriam tentado impedir a entrada da perícia técnica do local. Treze e seis. Você está ligado no Universidade do Crime, aqui no seu programa Realidade Atual. Informações de toda a região para você. 13:06. Vou conversar com o Cito, lá do Hiperboy Smart. Boa tarde, Cito. Bom dia aqui no áudio, né?
1: 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Está 87,9, o Baitaba FM. 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
1: 13 horas e 9 minutos, 13:09. 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Deixa eu mandar um alôzão para Adelison, na Fazenda Cachoeira Bonita. Um abração para você, Adelison, um grande ouvinte. Não posso esquecer de mandar um alôzão para Matheus, aí em Uruçuca. Maria, na Rua do Campo, também está na sintonia do Realidade Atual. Todo mundo ligado com a gente. 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

0: crime brutal. Mulher de 30 anos encontrada morta dentro de casa em São Cristóvão. Não saia daí não, daqui a pouquinho eu volto falando sobre esse crime que aconteceu em São Cristóvão.
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13:19, 13:19, que na sua Baitaba FM. E a gente volta agora falando sobre esse crime brutal, hein? Mulher de 30 anos é encontrada morta dentro de casa em São Cristóvão. Uma mulher de 30 anos, identificada como Ingrid Lopes, foi morta a tiros na noite desta quinta-feira, 3, no bairro de São Cristóvão, em Salvador. O crime aconteceu por volta das 18h30 na Rua da Capela, nas proximidades da Rua Adutora. Segundo informações da Polícia Militar, 5 homens estavam em veículo Volkswagen teriam efetuado disparos em direção à residência onde a vítima estava. Equipes da 49ª Companhia Independente de Polícia Militar foram acionadas e encontraram Ingrid já sem vida. Ao chegar ao local, o Departamento de Polícia Técnica e o Departamento de Homicídios e Proteção à Pessoa também foram acionadas para realizar os procedimentos necessários. Até o momento, não há informações sobre a motivação do crime nem sobre a identidade dos autores. Policiais realizaram buscas na região, mas nenhum suspeito foi localizado. Olha aí, gente, uma jovem bonita foi executada. Uma jovem de 30 anos, em São Cristóvão, em Salvador. O nome dela era Ingrid Lopes, morta a tiros. A matéria conta, né, que homens chegaram ao local efetuando aí vários disparos. 5 homens estavam no veículo, efetuaram disparos em direção à residência onde a vítima estava. Até o momento, ninguém foi preso. Treze horas e 21 minutos. 13:21.

Olha, gente, triste marca. 55 mulheres foram baleadas em 2026 e 30 morreram. Aponta fogo cruzado. Olha, um levantamento divulgado na manhã desta sexta-feira 4 pelo Instituto. Um levantamento divulgado na manhã desta sexta-feira 4 pelo Instituto Fogo Cruzado aponta que subiu para 55 o número de mulheres baleadas em Salvador e na região metropolitana em 2026. Desse total de vítimas atingidas por disparos de arma de fogo, 30 não resistiram aos ferimentos e morreram. De acordo com a entidade, o balanço de mulheres alvejadas inclui, mas não se limita a casos de tentativas de homicídio e feminicídios ocorridos ao longo do ano. Na atualização dos dados, ocorreu após a execução de Ingrid Vitória Lopes, de 30 anos. Nós falamos há pouco agora aí sobre essa execução, né? Sobre essa jovem que foi morta. 5 homens chegaram ao local, dispararam diversos tiros em direção aí à casa de Ingrid, aí no bairro São Cristóvão, em Salvador. Ela que foi assassinada a tiros dentro da própria residência. Então, 55 mulheres foram baleadas em 2006 e 30 morreram, aponta fogo cruzado. Levantamento aí.

13 horas e 24 minutos aqui na sua Baitaba FM, 13h24, hoje na apresentação do Realidade Atual, eu, Amanda Vieira.

13:25, 13:25, olha, triste fim, hein? Jovem de 18 anos que estava desaparecido, é encontrado morto boiando em rio no interior da Bahia. Um jovem de 18 anos que estava desaparecido foi encontrado morto boiando nas águas do Rio de Contas, no município de Jequié, na região sudoeste da Bahia. A vítima foi identificada como Maxuel Rodrigues Silva. De acordo com as informações da Polícia Civil, o corpo do rapaz foi localizado na quinta-feira 3, na altura da região da Cachoeirinha Velha, em frente a um restaurante local. A última vez que Maxuel foi visto com vida foi na localidade conhecida como Torta, nas proximidades do conjunto penal de Jequié. Segundo familiares, antes de desaparecer, o jovem teria surtado após presenciar uma troca de tiros entre policiais militares integrantes de uma facção criminosa que atua na cidade. Os parentes informaram ainda que Maxuel era usuário de entorpecentes, mas negaram que ele tivesse qualquer tipo de ligação, envolvimento direto com facções. O corpo do rapaz foi retirado da água por uma equipe de mergulhadores profissionais do 8º Batalhão de Bombeiros Militares. Em seguida, o corpo foi encaminhado ao Instituto Médico Legal. O caso segue sendo investigado pela Delegacia Territorial de Jequié. Tá aí. O jovem Maxuel, que estava desaparecido, foi encontrado morto, boiando em rio, no interior da Bahia.

0: 13h27, 13h27. Olha, gente, ocorreu um acidente nas proximidades do posto Tenente. E daqui a pouquinho, Jackson Cristiano estará em contato com a gente para dar mais detalhes sobre esse acidente ocorrido hoje aí, nas proximidades do posto Tenente. Horas 28 minutos. Vão rápido a Portugal e volto já já. 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

13h35, 13h35. Você é ligado com a gente, valeu pelo carinho, valeu pela sintonia aqui no seu programa Realidade Atual. Olha, gente, achei interessante e vou falar sobre isso com vocês aqui, tá bom? Vocês ficarem antenados, tá bom? Para vocês ficarem antenados, 13h35. Olha, atenção, eleitores, tá bom? Este ano você vai escolher dois senadores, é isso mesmo, dois senadores esse ano, tá bom? É a eleição agora, né? Você vai votar em dois senadores. Às vezes as pessoas não sabem, então a gente atualiza, porque a rádio é para isso, para passar informação. Bora lá? Bora falar sobre isso? É isso mesmo, esse ano escolherá dois senadores. Então, em 2022, os brasileiros escolheram apenas um senador para representar seu estado nas eleições gerais. Deste ano, a responsabilidade é dobrada. O eleitor deverá votar em dois candidatos ao Senado. Isso ocorre porque, do total de 81 cadeiras de senador, 54 estarão em disputa, duas para o estado e para o Distrito Federal, o que significa renovação de dois terços da casa. As 27 cadeiras restantes, um terço, continuarão ocupadas pelos eleitos em 2022, pois o mandato de senador é de 8 anos, diferente da Câmara dos Deputados, onde o mandato é de 4 anos e todas as 513 vagas são disputadas a cada eleição. Nas próximas eleições gerais, em 2030, o eleitor voltará a votar em apenas um senador, renovando 27 cadeiras. Em 2034, de novo, serão dois eleitos, totalizando 54. E assim sucessivamente. Essa alternância, segundo o consultor do Senado, Gilberto Quezoni Filho, faz parte do modelo adotado pela Constituição para garantir a renovação parcial da casa. Então, vocês já sabem que esse ano é dois senadores, tá bom? Deputado estadual, deputado federal. Vai ter lá dois senadores para você votar, governador e presidente, tá bom? Isso aí, né? A rádio, com certeza, é para deixar vocês bem informados. Aí você já vai treinando, tá bom? Porque esse ano o voto é dois senadores, tá bom? Lá vai ter dois quadradinhos, né? Com o nome senador, senador, tá bom? 13h38, 13h38, na Subaitaba FM.

0: horas e 39 minutos, 13h39. A qualquer momento, o radialista Jacques Cristiano entra no ar com a gente. Acidente próximo ali ao Posto Tenente, nas proximidades do Posto Tenente. Daqui a pouquinho, o Jackson vem com detalhes e mais informações sobre esse acidente ocorrido hoje. 13h39, 13 horas e 39 minutos. Parece que já é Jackson Cristiano, radialista Jackson Cristiano, que está na linha para falar com a gente. Boa tarde, Jackson. Pode ligar novamente aí para deixar a gente bem informado aí, né? Ocorreu um acidente nas proximidades ali do Posto Tenente. Tá todo mundo perguntando. E Jacques Cristiano vem trazendo informações. Boa tarde, Jackson.
1: Oi, beleza, Amanda? Boa tarde a você, boa tarde a todos. Aqui do Realidade Atual, jornalismo sério com credibilidade na informação. Olha aí, acidente, né? Acidente hoje pela manhã, uma caçamba despencou de uma ponte na BR-101, nas proximidades do Posto Tenente, em Ibirapitanga, já ia dizer Ubaitaba, e tivemos aí, até o momento, uma vítima. Só que ainda eu não posso confirmar se a vítima foi retirada das ferragens ou se ela continua. Olha, até poucos instantes ele ainda pedia socorro, certo? Estava bem ferido, tinha sangue no local, e a vítima pedia socorro. Por quê? Porque quando a caçamba tombou, quando ela caiu da ponte que ela virou, a caçamba ficou de cabeça para baixo e, consequentemente, o motorista, ele ficou preso nas ferragens e dentro da cabine do caminhão. O que acontece? Até poucos instantes, enquanto a gente atualizava aqui o site Ubaitaba Urgente, o motorista ainda não tinha sido retirado, não é? Das ferragens da caçamba. Então, esse é a real situação lá de Ibirapitanga, onde uma caçamba despencou de uma ponte que fica nas proximidades do Posto Tenente. E a gente sabe que aquela localidade ali, nas proximidades do Posto Tenente, é um local onde acontecem muitos acidentes, não é? Muitos acidentes acontecem ali. Então, o que acontece? A Polícia Rodoviária Federal já foi comunicada, já foi chamada. Provavelmente, como nós não estamos mais lá, estamos aqui em Ubaitaba, a Federal já esteja por lá. Agora, vai ser preciso retirar a caçamba para retirar o motorista da ferragem. Porque a caçamba virou, caiu de uma ponte e não caiu dentro do rio, caiu em uma área seca. E essa aí foi o livramento do motorista, né? Pronto. Então, a cabine da caçamba, ela ficou toda destruída e o motorista preso dentro da cabine da caçamba, e a caçamba de cabeça para baixo. Imagine aí você conseguir mexer um carro daquele, ou desvirar um caminhão pesado daquele com as próprias mãos. Então não tem como, ali só com a ajuda de um guindaste, e chove muito, está chovendo em toda a região, não é? E aí, daqui a pouquinho a gente vai ter mais informações sobre a situação do motorista e vamos estar postando no site Ubaitaba Urgente, tá bom? Portanto, há poucos instantes, caçamba despencou de uma ponte nas proximidades do Posto Tenente, caiu da ponte e o motorista está preso nas ferragens. Daqui a pouco mais informações aqui no Realidade Atual, que hoje prossegue na comunicação de Amanda Vieira. Eu volto já já, Amanda.
0: Valeu, Jackson. Então tá aí, né? Jackson trazendo informações, né, sobre esse acidente que aconteceu ali nas proximidades do Posto Tenente, e que consigam aí resgatar, né, esse motorista, e que ele né, fique bem, porque Jackson passou que ele está preso nas ferragens, né, inclusive estava pedindo a todo momento socorro. A gente, eu consegui também ver um vídeo, né, que muitas pessoas já no local lá, né, e ele aguardando lá socorro, né? A gente espera que já tenham tirado, né, esse motorista das ferragens, que ele possa estar recebendo já os atendimentos, né, gente? Porque não é fácil, não, é triste, lamentável que esse motorista fique bem. 13 horas e 44 minutos! 13h44! Nossa, melhor! Bom dia, você está ligado com a gente? 13h44! Alô, Adelison, Fazenda Cachoeira Bonita. Adelison falou, tô aqui na Fazenda Cachoeira Bonita, na oficina, e todo mundo aí é ligado também, tá bom? Realidade atual. Um abração para você, Adelison, toda a turma aí no Realidade Atual. Dia 11, exame de vista na Praça Cultural. As informações na Ótica de Paula. 13 horas e 45 minutos, 13h45. Vamos mais uma vez falar sobre o que ocorreu, né? Uma mulher, gente, ela pediu socorro através de um bilhetinho. Ela escreveu o bilhete e mandou para o seu filho entregar na escola. Ela pediu socorro através de um bilhete, através do seu filho, né? Pedindo que aqueles funcionários daquela escola pudessem, né, estar ajudando ela, mandou para entregar a professora. E aconteceu em Gungungi, essa situação bem perto, viu? Aconteceu bem perto aqui. No bilhete dizia: bom dia, estou te escrevendo para pedir ajuda mais uma vez. É que estou aqui, não aguento mais. Quase todos os dias é uma ameaça de morte. Vocês pediram para esperar ajuda, mas essa ajuda nunca chegou. Então ela, né, estava mais uma vez pedindo ajuda e falando que estava, relatou nesse bilhete que estava acontecendo com ela, e as autoridades competentes, né, foram acionadas e essa mulher foi resgatada, né? Uma jovem de 22 anos, mantida em cárcere privado pelo companheiro, no distrito de Nova Palma, em Gungungi, aqui na Bahia, Gungungi, foi em Gungungi que aconteceu a situação, hein? Foi resgatado e o suspeito de 27 anos acabou preso em flagrante na última quarta-feira, 2. O caso veio à tona após uma mulher enviar bilhetes de socorro no caderno de seu filho de 7 anos, compartilhado com um irmão de 1 ano e 2 meses. A Polícia Civil confirmou as denúncias ao cumprir o mandado de busca e apreensão. O pedido de ajuda foi descoberto pela professora da criança, que notou mensagens ocultas durante as atividades escolares e imediatamente alertou as autoridades. Sem poder deixar a casa ou falar com parentes, a vítima encontrou nessa via de comunicação a forma discreta de denunciar as agressões e ameaças que sofria diariamente. Nos bilhetes, a mulher relatava que o companheiro dizia que ia matá-la e atacava com um facão. Ele fala em me matar, ele me corta de facão, e se eu for embora, ele diz que corta o meu cabelo, ele fala que vai me jogar água quente, enfiar minha cara na terra. Socorro, escrevi a vítima, que ainda era impedida de manter contato com os familiares, incluindo minha mãe. Difícil, triste, saber que tem muitas mulheres que, infelizmente, passam por essa situação. E às vezes não conseguem pedir socorro. Acontece muitas mulheres estarem vivendo assim e não conseguirem pedir socorro. Mas eu digo para vocês, se você estiver passando qualquer situação, busque ajuda, veja uma forma de se sair, não fique nessa situação, porque situações assim podem se agravar e vir a acontecer, até como acontece vários feminicídios. A verdade é essa, então não deixe prosseguir mais situações. Tentem, lutem, tenham coragem e busquem ajuda. Busquem ajuda. Há muitas formas, né? Denúncias anônimas, para que possam sair da situação. Buscar um auxílio, algo assim. E também outra coisa. A nossa justiça também tem que dar realmente confiança mesmo a essas mulheres, né? Que de repente elas saiam da situação, dá todo o suporte, né? suporte psicológico e suporte em segurança também, para que elas se sintam seguras realmente ao fazerem a denúncia, elas sintam seguras, porque realmente uma pessoa que passa por essa situação está muito debilitada psicologicamente, é complicado, é um trauma a pessoa viver dessa forma assim, em cárcere privado, sem poder manter contato até com a família. Só ali o tempo todo, se sair dali ameaçado. É perigoso, é complicado. Então, nossa justiça cada dia mais tem que apertar mais aí, apertar o cinto nessa situação e resolver leis que realmente possa punir mesmo esses agressores, tá bom? Que fazem isso, que possa realmente dar uma resposta para que outros não venham a fazer isso. Porque se a lei der brecha, com certeza, outros se sentem no exemplo de fazer a mesma coisa. Porque muitas coisas, como eu sempre digo para vocês, muitas coisas é porque da lei. Porque da lei que acontece muitas coisas. Porque faz e sabe que não tem lei, gente. A verdade. A polícia prende. E depois a lei vai... A verdade, é a lei vai lá e dá várias oportunidades de soltura. A polícia, a justiça, vamos dizer assim, a justiça prende, mas a lei vai e solta. Por quê? Porque na lei tem muitas brechas, muitas aberturas para que isso aconteça. É isso mesmo. É fianças... E muitas outras coisas, a verdade. Então, o que acontece é isso, né? A justiça prende e a lei vai e solta. Porque a abertura, porque as brechas estão no nosso Código Penal, as brechas estão na nossa lei. Então, eu acredito que tem que fazer é realmente renovar esse Código Penal. Tem que renovar tudo e criarem mais leis, penalidades e que possam realmente ser cumpridas, né? Porque, e tirar essas brechas que eu estou falando, como é que a pessoa faz um crime e de repente aquele crime tem fianças, entre outras coisas, liberdade para ser julgado até o tempo de realmente chegar a ser acusado, aí é dessa forma que funciona a nossa lei. Entenderam como é que funciona, infelizmente, a lei que dá brechas para que aconteçam muitas e muitas coisas. Porque se realmente pegasse um e cumprisse a lei naquela situação, os outros tomavam como exemplo e não faria mais.

13:52, 13:52 aqui no seu programa Realidade Atual. Hoje, na apresentação, eu, Amanda Vieira.

0: vou ficando por aqui, agradecendo a você, amigo ouvinte, estava ligados com a gente. Qualquer momento, Jackson pode novamente, né, trazer mais informações no site, se vocês quiserem saber mais detalhes sobre muitas ocorrências de Baitaba região, vocês podem estar acessando o Instagram do Baitaba Urgente ou o site do Baitaba Urgente, que está sendo atualizado a todo momento com as informações de Baitaba e toda a região. Um abração para todos vocês, um ótimo final de semana. Eu fico por aqui, tá bom? Um abraço para vocês. Valeu todos que estavam acompanhando aí comigo aqui no programa Realidade Atual. Tchau, tchau.
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0: Gente, eu só voltei aqui para mandar um alô para Cal Eletricista e toda a galera, toda a turma maravilhosa do bairro Maria Olímpia e Novo Olímpia e oficina Três Irmãos, Lucas Funilaria, né? Abração, alô para Lucas também aí. Novo Olímpia, Maria Olímpia, nosso amigo Cal Eletricista, que tá mandando um alô para vocês, tá bom? Um abração para todos vocês, tchau, tchau. Abração, vocês estavam ligados com a gente.
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0: Muito bem, meus amores. Agora são 2:08. Chegou sexta-feira. Mais um final de semana chegou com toda alegria e muita festa no seu rádio. Programa Show da Tarde no comando de Jaqueline Santana, animando a sua tarde. Afinal, hoje é sexta-feira, final de semana, e a UITEB FM, como sempre, te proporcionando momentos maravilhosos. Tarde maravilhosa é aqui na 87,9, você ligado no som da gente. Sexta-feira, 4 de setembro de 2026. E em clima de alegria, em clima de festa, em clima de final de semana, em clima de sexta-feira, vamos de Leandro e Leonardo Cerveja. Boa tarde.
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Muito bem, agora são 2h23 na UITEL FM, Camila Cabelo. Ouvimos também Zé Vaqueiro, Letícia, Dilcinho, 11 e pouquinho, Leandro e Leonardo, Cerveja. Sextou a alegria no seu rádio, final de semana, e a UITEL FM, como sempre, te proporcionando momentos maravilhosos para deixar sua tarde em alto astral, o programa Show da Tarde. Música.

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0: Muito bem, agora são 2 horas e 26 minutos. 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Então, portanto, dia 11 de setembro, a partir das 8 horas da manhã, na Praça Cultural de Ubaitaba, haverá exame de vista. Um grande abraço ao amigo Jonas, grande motorista aqui de Ubaitaba, tá certo, gente? Ao amigo Jonas aí no terminal rodoviário, leva você aonde você quiser, tá bom, gente? Com segurança e honestidade, leva você, meu amigo Jonas, aí no terminal rodoviário. Um grande abraço a todos no terminal rodoviário, inclusive meu amigo Ari Lanches, valeu pela sintonia. Vamos agora ao nosso apoio cultural, já eu volto com muito mais pra vocês. Show da tarde, ótimo final de semana.
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Muito bem, minha gente, agora são 2:36, é com imenso prazer e alegria que eu tenho a honra de apresentar para vocês Show da Tarde na Ubaitaba FM, um show de sucesso, alegria e descontração no seu rádio. Muito boa tarde para você ligado em nossa programação, aonde quer que esteja. É amanhã, gente, amanhã é o grande dia, amanhã haverá a festa da independência no bar do meu amigo Pelé, no bairro da Ruinha, a partir das 18h, todos convidados, lembrando que a festa é liberada e a cerveja estará muito bem gelada no bar do nosso amigo Pelé. Quem estará fazendo a festa em comemoração à festa da independência? O Reizinho do Arrocha, Beat Love, Gene do Arrocha e a participação da cantora Érica Santos, a musa do Arrocha. Então, portanto, você de Ubaitaba, Aurelino Leal, Faisqueira e toda a região, amanhã tem som ao vivo no bar do nosso amigo Pelé, que fica no bairro da Ruinha, a partir das 18h, com o Reizinho do Arrocha, Beat Love, Gene do Arrocha e a cantora Érica Santos fará uma participação. E você com certeza está convidada, principalmente você aí no bairro da Ruinha. Amanhã será o grande dia, festa antecipadamente a festa da independência. 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

0: Agora são 2:39. 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Um grande abraço a toda a comunidade maravilhosa da Ruinha. Alô, Ruinha! Na sequência, vamos ouvir Gatinha Manhosa, Nosso Amanhã. Boa tarde para você.
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0: demais.
1: E agora com vocês, minha amiga, minha querida, Lucy Alves. Vem pra cantar comigo.
2: Alô, Magnífico! Paraíba!
1: Apaixonada, sofro calada.
3: Tá feliz, né? Ubaitaba, de boa!
1: Obrigada pela presença.
2: Obrigada a você, meu amor. Coisa linda! Vai!
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0: Muito bem, minha gente, agora são 2 horas e 53 minutos na Ubaitaba FM, um poporri da banda Magníficos. Apaixonada a sonhar e adoro. Ouvimos também Calcinha Preta, Paulinha, Gatinha Manhosa, Nosso Amanhã. Sexta-feira maravilhosa, final de semana, e você ligado no som da gente, um grande abraço a todos ligadinhos na programação, um abraço especial para Elizabeth e também a professora Patrícia, todos no bairro Conceição ligados no som da gente, a minha amiga Maria Lúcia, no loteamento Rio das Contas, alô Chiquinha, alô Clebinho, alô Jajai, alô Celinha, valeu meus amores, um grande abraço também para Edileuza na Telebahia, para sua irmã Lia no bairro Maria Olímpia, a todos do Maria Olímpia e Novo Olímpia, forte abraço. Vamos conferir a previsão do tempo para Ubaitaba e Aurelino Leal para amanhã, segundo o canal Clima Tempo.
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0: A previsão do tempo para amanhã, segundo o canal Clima Tempo. Sol com algumas nuvens e chuva passageira durante o dia. À noite o tempo fica firme. A temperatura máxima é de 30 graus e a mínima é de 21. Agora são 2 horas e 55 minutos. Breve intervalo, já já eu volto. Boa tarde para você.
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Muito bem, agora são 3 horas e 12 minutos. Boa tarde para você ligado na Ubaitaba FM. Um abraço para Ramos Eletricista na Telebahia. E também a Rosi Odete na Rua do Cigano, em Aurelino Leal, ligados no som da 87,9. 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

0: Agora são 3 horas e 15 minutos. 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Guincho Três Irmãos. 3 horas e 16 minutos. Vou finalizando mais uma programação. Voltarei amanhã, se Deus quiser, a partir das 9 horas da manhã. Você já tem um encontro marcado comigo com o programa Super Hits. Ótimo final de semana para você, ligado na Ubaitaba FM. Vem aí o programa Prosa Rural, a apresentação J. Melo e logo mais às 5 horas, programa Semeando da Igreja Católica de Ubaitaba. 87,9, a rádio da comunidade. Vou finalizando com Limão com Mel, Fantasias. Tchau, gente. Até amanhã, se Deus quiser.
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0: tarde, compadre Jota Melo chegando a partir de agora para ficar com vocês até as 5 horas da tarde aqui fazendo nosso programa Prosa Rural. Nosso floreado aqui pela Ubaitaba FM, Rádio da Comunidade, sempre levando a você música, esporte e notícia. Nós falamos em nome da Bomboniere Rio das Contas na Praça da Feira, daqui a pouco os produtos para vocês, viu? É, por enquanto nós vamos mandando aí um alô, uma boa tarde aí para toda a direção da emissora, Márcio Costa, Dona Valdeira, meu amigo também, que Catarino, né? Zé Mário, todos vocês, muito obrigado. E todos os locutores também que se apresentam aqui nesta emissora. Boa tarde a minha querida vovó, vovô, dona de casa, empregada doméstica, criançada em geral, aonde quer que você esteja, esse programa é para vocês. E você também que está aí no sítio, na fazenda, no distrito, em toda a zona rural, escutando o nosso Prosa. Boa tarde a você também, internauta em qualquer parte desse planeta, nos escutando através aí do Google e até dos nossos aplicativos, viu? A gente fica feliz e emocionado aí com essa sua participação. E às 3h32, vamos começar já com o Velho Lua, Triste Partida, o Luiz Gonzaga cantando pra nós, depois Mastruz com Leite com Poporri de Arrastapé e ainda Messias Holanda, Papa de Maisena, tá aí, a gente começa assim.
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Olha eu voltando às 3:50. É, aqui pela Rádio Baitaba FM, é com o Padre J. Melo fazendo o seu Prosa Rural em nome da Bomboniere Rio das Contas, ali na Praça da Feira, viu? 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
5: Aê, agora já são 4 horas e 12 minutos. Nosso Prosa Rural aí sempre trazendo músicas boas pra você. É, aqui a gente faz ao vivo porque sabe fazer e o povo gosta, viu? É, quando o povo gosta, diz que a voz do povo é a voz de Deus, né? É, e a gente fica feliz com isso, em saber que você está aí do outro lado nos escutando. Olha agora, 16h12, vamos trazer agora as informações aqui sobre a festa que vai acontecer amanhã aí no Bar de Pelé, né? É, Bar de Pelé que fica aí na ruinha, viu? É, pra você que quer chegar daí uma rocha, né? Forró, também a Celesta. Amanhã vai ter tudo isso ali no Bar de Pelé. É, amanhã, dia 5, às 6 horas da noite, a partir das 6, né? É, tem Dilian Barros, Beat Love e Gênio do Arrocha, viu? É, a partir das 6 horas da noite, ali o couro vai comer no Bar do Pelé. Você é convidado especial para participar dessa festa aí do nosso amigo Gênio do Arrocha, viu? É, compareça logo ali no começo da ruinha, né? Não tem como errar, viu? Forró, Arrocha e Celesta é amanhã no Bar de Pelé. Vai lá prestigiar este grande evento. Agora são exatamente 4h13. É, vovó Delmária, boa tarde, Lene. Boa tarde, esse povão legal da vovó, né? É, boa tarde aí também a nossa amiga Julie, Bia e Thay, né? É, todos trabalhando aí no Lojão do Brás, viu? Meu amigo Reinaldo aí, feliz da vida. Abração, tudo de bom. É, Marise e Maria Raimunda, é, um abração para vocês também, viu? E que Deus abençoe aí. É, minha amiga também, Silvana, né? E Paula aí na Fazenda Cambaíba, Jack, Paula e Zé, os garis, tá trabalhando aí também. Meu amigo Cardim, abração para você, Cardim Taxista. Antônio dos Ventiladores, boa tarde também. Marão, é, Liomar com sua equipe, boa tarde. Boa tarde, Dene do Picolé. Aquele geladinho gostoso aí, né? É o chamado cremosinho, né? Abração aí. Tudo de bom, viu? 4 horas e 14 minutos. Vamos trazer música, vamos trazer agora. Eita, Baianos e os Novos Caetanos com Folia de Reis. Depois nós temos ainda Barnabé. Né? Barnabé vai cantar para nós aí, contar essa piada maravilhosa e ainda a Cisão. Depois eu quero meu amor.

0: certo, não.
1: Ô, Barnabé.
0: Ué?
1: Como vai
0: você, Esmeralda?
1: Tô bem, você?
0: Esmeralda!
1: Fala.
0: Ai, meu Deus, até que enfim apareceu uma mulher.
1: Mas, Barnabé, eu vim aqui para nós fazermos uma aposta.
0: Aposta?
1: É.
0: Esmeralda, eu acho que você já perdeu uma porção de aposta comigo. Eu não quero ganhar seu dinheiro.
1: Eu já perdi, mas esta eu tenho certeza que eu não vou perder.
0: Você vai perder, Esmeralda.
1: Não vou, esta aposta eu vou ganhar.
0: Então vamos apostar, o que é que você quer apostar?
1: Barnabé, vamos começar por 20 contos.
0: Apostar 20 contos é um dinheiro.
1: Então vamos 50 contos.
0: Interessa.
1: Então o que é que você quer apostar?
0: Eu só tenho 5 contos. Eu não quero nem saber que aposta é, tá apostado.
1: Vamos apostar, 5 contos.
0: Tira os olhos, é.
1: Barnabé.
0: Esmeralda, pode começar a aposta. O que é que você quer apostar comigo?
1: Eu vou começar a aposta, Barnabé.
0: O que é que você quer apostar?
1: O que é que eu quero apostar?
0: É,
1: é que você não está aqui.
0: Ó, ó. Esmeralda, eu tô aqui, eu tô vendo eu aqui, ó. Tá todo mundo vendo eu aqui. Eu tô vendo eu aqui com esses dois olhos que estão aqui nos meus olhos.
1: Barnabé, você pensa que estar aqui, mas você não está aqui, Barnabé.
0: Mas será que eu não estou aqui?
1: Você não está aqui.
0: Eu tô, tenho certeza, eu aposto, tá apostado.
1: Tá apostado?
0: 5 contos.
1: Então eu vou começar.
0: Tá apostado aí, ó. Tiradente aí. É eu mesmo que vou botar a mão nessa bufunfa. Quer dizer que você aposta que eu não tô aqui?
1: Você não está aqui.
0: Esmeralda, se você provar que eu não tô aqui, você ganha os 5 contos. Se você não provar, quem ganha é o papai.
1: Certo. Tá certo. Barnabé, agora que você está em Cuiabá.
0: Em Cuiabá eu não tô agora.
1: Então, Barnabé, você... Você está em Rio Branco.
0: Também não tô.
1: Então você está em Belém do Pará.
0: Também não tô.
1: Barnabé, você não está em Cuiabá, não é? Você não está em Rio Branco. Você não está em Belém do Pará. Você tem que estar em algum lugar. E você estando em outro lugar, você não está aqui. Ganhei a...
0: Peraí.
1: O que que foi?
0: Você vai botando essa mão cheia de dedo na grana da gente.
1: Mas eu ganhei a aposta, Barnabé.
0: Peraí, eu não entendi bem que... Bom, eu não tanto em Cuiabá, não tanto em Rio Branco e nem em Belém do Pará, eu devo estar num outro lugar mesmo. Eu tanto num outro lugar, eu não tô aqui.
1: É, então você não está aqui... Eu...
0: Peraí. Por que você quer pegar o dinheiro?
1: Porque eu ganhei, aposto, o dinheiro é meu.
0: Você não ganhou coisa nenhuma. Quem é que apostou? Eu apostei?
1: Mas, Barnabé, você não acabou de apostar comigo, Barnabé?
0: Eu não apostei coisa nenhuma. Como é que eu ia apostar se nem aqui eu não tava?

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0: tá difícil mesmo, né? Mas a gente vai levando, vai tocando a vida em frente assim mesmo. É, olha, um abração aí pro povo legal que tá nos escutando, em Aurelino Leal, Benício Correia, Gilson da Mercearia, ex-prefeito Domingão, Dona França, professor Cristiano, a todo esse povão aí, meu amigo Bug também, né? Aí nas casas populares, Boba, Tony do Amendoim, a todo povo legal que nos escuta por aí, viu? Fica feliz e alegre em saber que você está nos escutando, né? 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Com meu amigo Wagner, minha amiga Cida, agora 4:36, Alípio Martins com a música Mariazinha. Depois, Almistáter tocando em frente.
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0: agora nós já estamos às 4 horas e 50 minutos, em Ubaitaba, faltando 10 minutinhos para as 5 horas. Eu até às 5 eu estarei com vocês, né, aqui com o nosso programa Prosa Rural. Lembrando a você, para você não esquecer aí, mais uma vez, viu? É, no Bar do Pelé, na Ruinha, vai acontecer aí, viu? Um grande show amanhã, né? Com Dilian Barros, Beat Love e Gene do Arrocha. A partir das 6 horas da noite, você é convidado. Ali vai ter forró, Arrocha e Seresta, viu? É, ali no Bar do Pelé, logo no início ali da Ruinha, viu? Você não pode perder, é convidado a participar dessa festa que promete ser um grande sucesso, viu? Abração aí para meu amigo Gene, toda a equipe que vai tocar por ali, todos os artistas, né? Que vão se apresentar também, viu? 4 horas e 50 minutos é o nosso programa Prosa Rural, aqui pela Rádio Baitaba FM, programa sucesso de todas as tardes. A gente fica feliz sabendo que aí do outro lado tem você nos ouvindo. A gente fica muito gratificado com isso, viu? Boa tarde aí a meu amigo velho relojoeiro Antônio Bonfim. É, boa tarde também aí aos nossos amigos que estão aí nas SAMUs, nos hospitais, você nos postos de gasolina, é, nas lanchonetes, nas lojas, nos bares. A todos vocês, muito obrigado, viu? Nós só temos a agradecer. 4 horas e 52 minutos. Agora, Delmário Coelho, paguei pra você tocar.
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chegamos às 4h55. Vou deixando um grande abraço para vocês, um beijo no coração. Muito obrigado por terem estado comigo essa semana. E compadre JML só volta agora na terça-feira, viu? É, tendo em vista aí que segunda é feriado, terça-feira estaremos de volta com mais Pausa Rural. Tenham todos aí um ótimo feriadão.

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2: Quero ver você jogando sujo, hein?

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3: Na, ra, ra, ra, ra.
2: Bora!
3: Assim, ó.

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Eita, meu filho, vamos arrochando. Minha filha, seu bugue é eu, viu?

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0: aí que tem de tudo. Essa daqui é do jeito que a gente gosta. Escuta aí, ó.
1: Seu corpo tá

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0: bate palma! Faz barulho, Fernandópolis!
1: Você tá doido, rapaz!
0: Basta demais! Sucesso, essa música boa demais, viu?

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